0: Nós somos Educativa FM. Fechamos esta primeira hora ao som de Magic McNeil, When You're Gone. Daqui a pouco voltamos com mais músicas para você.
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0: Estamos de volta a Love Songs, Educativa FM 101,9, na sua companhia, Deco Lopes. Seguimos agora ao som de The Stylistics, We Can Make It Happy Again. Boa noite.

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Linda Ronstadt e James Ingram. Somewhere Over There.

0: 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Fechamos esta segunda hora ao som de James Taylor, Caroline in My Mind. Ouvimos antes Julius Cher com a música Steady. Daqui a pouco voltamos com mais músicas aqui na programação.
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0: Estamos de volta a Love Songs, Educativa FM 101,9. Na sua companhia, Deco Lopes. Seguimos agora ao som de Kenny Rogers e Bee Gees, You and I. Boa noite.

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Frank Stallone e Cynthia Hodges, I'm Never Gonna Give You Up.

0: E fechamos a programação de hoje do Love Songs com Prince, Purple Rain. Ouvimos antes a banda Whitesnake com Is This Love. Mais uma vez, agradecendo o carinho da sua audiência, muito obrigado pela sua companhia. Eu, Deco Lopes, vou ficando por aqui. Uma ótima noite e até o nosso próximo encontro. Boa noite.
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2: É, meu amigo, Campinas tem em seu brasão uma história de muitos caminhos. Vamos recordar, no final do século XIX, a cidade foi abalada por três fatores nefastos. O surto de febre amarela, a partir do mesmo mosquito que nos assombra até hoje e que havia dizimado drasticamente a população da cidade, a política que estava sendo reinventada com os ideários do Partido Republicano, quebrando dogmas da monarquia, e o fim da escravidão, que deixava aflitos fazendeiros, já que a economia de Campinas tinha como base a cana-de-açúcar e o café. Resumo da ópera. A cidade estava com sua imagem de imponência comprometida e a criação de um brasão municipal teve a finalidade de resgatar a importância perdida da Princesa do Oeste. Ele foi proposto pelo vereador Ricardo Gumbleton Daunt, médico irlandês que se mudara para Campinas em 1842. O brasão utilizou-se da fênix, o pássaro adorado pelos egípcios, símbolo das cheias do Nilo, para reconquistar a autoestima. Como sabemos, a fênix renasce das próprias cinzas, aqui em alusão à retomada de prosperidade após a mortal epidemia da febre amarela. O ícone significa ressurreição, imortalidade, espírito ardente. Outros elementos afixados no brasão também auxiliaram no resgate do prestígio campineiro, a haste de cana-de-açúcar e o ramo do café, representantes da histórica economia da região, e o listel com a inscrição Labore Virtuti Civitas Floret, que quer dizer, no trabalho e na virtude a cidade floresce. O escudo é encimado por uma coroa mural com torres, símbolo da emancipação política. Este foi o primeiro brasão de uma cidade paulista, logo seguido de Conceição de Itanhaém e Santos. Ele sofreu alterações em 1937 e em 1973, mas manteve seus principais elementos. Suas cores são o vermelho, azul, verde, preto, violeta, ouro e prata. E, de fato, se constitui uma espécie de alma da cidade transformada. Este foi o Minuto da Memória Campineira, produção e apresentação de Celso Bodstein e realização da Rádio Educativa e Academia Campinense de Letras. I

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6: Boa noite, ouvinte. Eu sou Danilo Fernandes. Este é o Conexão Regional, programa da Rádio Educativa que toca músicas dos compositores, cantores, instrumentistas de Campinas e região. Aqui a gente toca o melhor da produção fonográfica de músicos individuais, de grupos, de bandas e do maior conjunto instrumental da cidade de Campinas, que é a Orquestra Sinfônica Municipal de Campinas. Desde o programa de ontem, nós estamos tocando peças dos LPs e dos CDs que a orquestra gravou de 1978 até 2016, quando fizeram suas últimas gravações, as mais recentes, digamos. 1978, 1982, 84, 85, 86, 87 ainda eram LPs. A partir de 93, a orquestra começou a gravar compact discs, os CDs, que substituíram aí os LPs, e hoje nós já estamos na fase do streaming e das gravações totalmente digitais, já não existe nem mais a mídia física. Mas a gente vai continuar tocando aqui, a partir de 1993, peças do CD, primeiro CD da orquestra, que é o CD Concertos Lix da Cunha, que foi lançado em 1993, que tem a peça Sinfonia em Sol Menor, do compositor Alberto Nepomuceno. Antes de tocar essa peça longa, eu vou falar um pouco sobre a peça e Alberto Nepomuceno. Em agosto de 1897, o Alberto Nepomuceno apresentou em primeira audição no Brasil a Sinfonia em Sol Menor e também a Série Brasileira. Essas peças sinalizavam dois aspectos primordiais da sua produção. A admirável feitura artesanal da Sinfonia refletia a maestria técnica adquirida pelo compositor em longos anos de aprendizado europeu. E a Série, apesar da singeleza de sua orquestração, tornou-se um marco inicial para a orientação nacionalista da música brasileira. Duas décadas depois, os críticos modernistas consagraram Alberto Nepomuceno como um arauto do nacionalismo musical brasileiro. De fato, o compositor foi dos primeiros a empregar sistematicamente elementos do nosso folclore em suas composições, além de empreender uma intensa campanha pelo canto em português, enfrentando a reação violenta de críticos que consideravam nossa língua imprópria para a canção lírica. No contexto da obra de Nepomuceno, esses aspectos nacionalizantes representam apenas uma possibilidade estética entre muitas outras, mesmo porque seus ideais nacionalistas se inspiraram em modelos europeus, na escola russa do Grupo dos Cinco e na música de Grieg, constituindo novidades tão sugestivas e fascinantes quanto o wagnerismo. Nesse CD Concertos Lix da Cunha, da Sinfônica de Campinas, na época ainda o regente era o maestro Benito Juarez, eles gravaram a Sinfonia número 2, de Camargo Guarnieri, também um compositor nacionalista brasileiro, do século XX, e o compositor Alberto Nepomuceno, que nasce lá no século XIX e morre na primeira metade do século XX, é a outra peça, o outro compositor gravado nesse CD. O Alberto Nepomuceno, cearense, passou a infância e adolescência em Fortaleza e Recife. Aos 18 anos, tornou-se o mais jovem diretor de concerto do Clube Carlos Gomes em Pernambuco. Em 1885, fez sua estreia como pianista no Rio de Janeiro e tornou-se professor do instrumento do Clube Beethoven, associação pioneira no incentivo à criação e ao cultivo dos gêneros instrumentais de câmara brasileiro. Em 1888, o Alberto Nepomuceno foi estudar na Europa, em Roma, no Liceu Musical Santa Cecília, estudou piano com Giovanni Sgambati e harmonia com César de Santis, cujo tratado de harmonia ele enviou a Leopoldo Miguês, aqui no Brasil, para ser adotado no recém-fundado Instituto Nacional de Música do Rio de Janeiro. Depois, o Alberto Nepomuceno estudou em Berlim, na Escola Superior de Música, e na capital da Áustria, Viena, estudou alta interpretação pianística e teve como colega sua futura esposa, a pianista norueguesa Valborg Bang, aluna de Edvard Grieg, compositor mais famoso da Noruega, de quem ele ficou amigo, e o Grieg era o representante máximo do nacionalismo romântico nórdico e reavivou os interesses do compositor cearense pelos estudos folclóricos. De volta ao Brasil, Nepomuceno empreendeu uma intensa campanha em favor do emprego do idioma nacional no canto erudito e compôs uma série de canções em parceria com importantes escritores da época, como Coelho Neto, Machado de Assis e Olavo Bilac. Alberto Nepomuceno dedicou-se também ao ensino, foi diretor do Instituto Nacional de Música por duas gestões e entre seus alunos destacam-se Luciano Galê e Oscar Lorenzo Fernandes, do qual vamos tocar também uma peça importante mais adiante no programa de hoje. Na mesma instituição, Alberto Nepomuceno lecionou órgão, instrumento em que se aperfeiçoara com grandes mestres alemães, franceses, austríacos e noruegueses, e com objetivos didáticos, traduziu em 1916 o Tratado de Harmonia de Schönberg. Como maestro da Associação de Concertos Populares, apresentou no Rio de Janeiro, em primeiras audições brasileiras, obras contemporâneas de compositores europeus, como o Prelúdio para a Tarde de um Fauno, de Debussy. Na Europa, realizou concertos de música brasileira. A Sinfonia em Sol Menor, que a gente vai ouvir, de Alberto Nepomuceno, é ao lado da Sinfonia Opus 43 de Henrique Oswald, a única obra do gênero do romantismo brasileiro. Foi composta em Berlim e revela a influência direta de Brahms, principalmente no primeiro movimento, de Wagner e de Tchaikovsky. Essas influências mostram o compositor atento à música dos seus ídolos e sintonizado com sua época. A peça, no entanto, é bastante original e deveria figurar habitualmente entre as obras-primas do sinfonismo romântico, mas é pouco tocada no Brasil. Conceituados compositores e críticos a consideram a sinfonia mais importante escrita por um músico americano no século XIX. Curiosamente, ela é contemporânea à Sinfonia do Novo Mundo, encomendada pelos norte-americanos ao tcheco Antonín Dvořák. O Alberto Nepomuceno faleceu no Rio de Janeiro e poucos dias antes Richard Strauss havia regido no Teatro Municipal o prelúdio de O Garatuja, comédia lírica baseada na obra homônima de José Alencar, a qual Nepomuceno dedicara muitos anos de seu trabalho. Vamos então ouvir a Sinfonia em Sol Menor de Alberto Nepomuceno na interpretação da Orquestra Sinfônica Municipal de Campinas, regida pelo maestro Benito Juarez, gravada no CD Concertos Lix da Cunha, de 1993. Essa sinfonia tem quatro movimentos: um alegro com entusiasmo, um andante quase adágio, o presto e com foco, o quarto e último movimento. Vamos ouvir a Sinfonia em Sol Menor de Alberto Nepomuceno e voltamos em seguida.

Nós ouvimos aqui no Conexão Regional a Orquestra Sinfônica Municipal de Campinas, sob a regência do maestro Benito Juarez, interpretando a Sinfonia em Sol Menor do compositor cearense Alberto Nepomuceno. Neste segundo bloco, a gente passa para o segundo CD da Orquestra Sinfônica Municipal de Campinas, que foi gravado em 1998 e que se chama Episódio Sinfônico. Este CD traz peças de Francisco Braga, de Guerra Peixe, de Oscar Lorenzo Fernandes, de Francisco Mignone, de Frutuoso Viana e de Almeida Prado. Então, compositores que vão do século XIX até final do século XX, começo do século XXI, que é o caso do Almeida Prado, que faleceu em 2010. Nós vamos ouvir desse CD o Reisado do Pastoreio, do Oscar Lorenzo Fernandes. Uma peça muito famosa, principalmente por causa do seu último movimento. O Oscar Lorenzo Fernandes nasceu no Rio de Janeiro em 4 de novembro de 1897 e morreu no mesmo Rio de Janeiro em 27 de agosto de 1948. Filho de pais espanhóis, ainda rapaz, começou a tocar nas festas dançantes do Centro Galego e aos 18 anos compôs a ópera Rainha Moura. Em 1917, ingressou no Instituto Nacional de Música, onde iniciou os estudos de teoria, harmonia, contraponto e fuga com os professores Francisco Braga, Henrique Oswald e Frederico Nascimento. Em 1923, por ocasião da doença de Frederico Nascimento, assumiu como substituto na cadeira de harmonia, que se tornou permanente 2 anos depois. Compositor brasileiro da fase nacionalista, tem obra relativamente pequena, caracterizada pelo apuro formal. Marcou época o Trio Brasileiro de 1924 para piano, violino e violoncelo. Em 1936, Oscar Lorenzo Fernandes fundou o Conservatório Brasileiro de Música, o qual dirigiu até a sua morte em 1948. A obra do Oscar Lorenzo abrange 3 períodos, de 18 a 22. Observa-se a influência do impressionismo francês, uso da bitonalidade e ausência de temática brasileira. No período de 1922 a 1938, quando ele compôs esta suíte Reisado do Pastoreio, 1930, né, é considerado o ponto alto da sua produção e verifica-se uma forte presença nacionalista com a utilização de temas folclóricos que valorizam a presença das etnias branca, negra e índia na formação do Brasil, assim como a transformação moderna do país. No terceiro período, de 1942 até a sua morte, a obra assume um tom universalista. Oscar Lorenzo Fernandes compôs canções, suítes sinfônicas, balés, peças para piano, música de câmara, concertos e sinfonias. Sua obra vocal está baseada na modinha e na música dos Seresteiros, toada para você a sua canção mais conhecida. O seu maior sucesso, no entanto, foi essa peça que nós vamos ouvir agora, interpretada pela Sinfônica de Campinas, o Reisado do Pastoreio, uma suíte em 3 partes, que contém o famoso batuque que encantou Toscanini e Koussevitzky. Nós vamos ouvir então a Orquestra Sinfônica de Campinas interpretando o Reisado do Pastoreio, que tem 3 movimentos. O primeiro é Pastoreio, o segundo é a Toada e o terceiro esse famoso batuque que virou um hit aí, inclusive na internet. Várias orquestras do mundo tocam essa peça, que ela começa, ela vai ficando cada vez mais vibrante, cada vez mais intensa, extremamente rítmica. Vamos ouvir então Reisado do Pastoreio, de Oscar Lorenzo Fernandes, na interpretação da Orquestra Sinfônica Municipal de Campinas, gravado no CD Episódio Sinfônico de 1998, e voltamos em seguida.

Nós ouvimos aqui no Conexão Regional a Orquestra Sinfônica Municipal de Campinas interpretando o Reisado do Pastoreio do compositor brasileiro carioca Oscar Lorenzo Fernandes. Esta gravação é do CD Episódio Sinfônico de 1998, que foi o segundo CD da Orquestra Sinfônica de Campinas. Bom, agora a gente vai dar um salto para 2004. Nesse período, a orquestra trocou de maestro duas vezes. O maestro Benito Juarez deixa a orquestra em 2001 e a orquestra é assumida por Ailton Escobar, grande compositor paulista e regente também excelente, que trabalha com a orquestra em 2001, 2002, dá um up na orquestra, que vinha ali de uma crise muito grande no final do período do maestro Benito Juarez, com brigas entre o maestro e músicos, ameaças de demissões e um público já muito baixo. E aí a orquestra tem um grande up com Ailton Escobar, que melhora em muito a sonoridade da orquestra, consegue fazer uma temporada muito boa em 2001 e 2002. E em 2003, o Ailton sai e assume Cláudio Cruz, espala na época da OSESP e também regente da Orquestra Sinfônica de Ribeirão Preto. O Cláudio também fez um belíssimo trabalho com a orquestra, conseguiu fazer duas óperas e gravar um CD, que é esse CD que nós vamos ouvir agora, o Campinas de Todos os Sons, de 2004, um CD que foram feitas milhares de cópias. Esse CD a gente encontra muito aqui na cidade, na rádio e na prefeitura. Este CD, o Cláudio gravou alguns prelúdios e aberturas de óperas de Carlos Gomes, que ainda não haviam sido gravados pela orquestra. Gravou o hino de Campinas, o hino ao povo campineiro Progresso, também de Carlos Gomes. E gravou com grupos que existiam aqui na cidade na época, como o Grupo Ânima, como o trio Carcoarco, e também gravou peças do José Eduardo Gramani, um importante compositor, professor de rítmica da Unicamp, que havia falecido alguns anos antes, em 1998. E nós vamos ouvir justamente algumas peças desse CD que cobrem um pouco dessa temática, né? Primeiro a gente vai começar ouvindo o prelúdio da ópera Maria Tudor, que é uma das aberturas de ópera mais bonitas de Carlos Gomes, mais intensas e poderosas, assim. Depois a gente vai ouvir a arieta Mamadite, que é uma arieta escrita também por Carlos Gomes, e na interpretação da grande cantora lírica Nisa de Castro Tanque, que nasceu em Limeira, mas morou em Campinas a maior parte da vida. E essa foi uma das últimas gravações da Nisa Tanque, das apresentações da Nisa com a Orquestra Sinfônica de Campinas. Nós vamos ouvir também a música A Lua Girou, que é uma participação do Grupo Ânima, que nasceu na busca de sonoridades não padronizadas e mescla de tradições, e já tinha 12 anos nessa época, em 2004, que vinha desenvolvendo uma linguagem de fusão musical baseada em elementos oriundos da tradição medieval ibérica e das comunidades rurais brasileiras. O grupo era formado na época pelo Dalga Larondo, percussionista, no zarbe, pandeiro, a Isa Taubi na voz, o Luiz Fiamingue nas rabecas, a Patrícia Gatti no cravo, o Ricardo Matsuda na viola brasileira e a Valéria Bitar na flauta doce e flauta indígena. Eles gravaram com a Sinfônica de Campinas nesse CD a música Lua Girou, que é de domínio público. E fechando esse bloco, o trio Carcoarco, que é um trio formado na época pelo Esdras Rodrigues, que era professor de violino da Unicamp na época, tocando violino e rabeca, o Luiz Fiamingue, também nas rabecas, e o Magrão na percussão. O trio Carcoarco explorava a diversidade da música brasileira para cordas, especialmente as rabecas e violinos, e instrumentos de percussão como pandeiros, zabumba, congas e vaso de cerâmica. O trio Carcoarco grava, então, nesse CD com a Sinfônica de Campinas, o Forró da Ferdinanda, que é uma composição do José Eduardo Gramani, que foi um grande incentivador aí da formação desse trio e das rabecas, né? Um grande estudioso e instrumentista de rabecas, além de professor de rítmica da Unicamp. Infelizmente, José Eduardo Gramani faleceu precocemente, aos 54 anos, em 1998, mas deixou muitas composições que foram gravadas depois e também gravadas ainda na época que ele estava vivo, e uma delas é esse Forró da Ferdinanda, que o trio Carcoarco gravou com a Orquestra Sinfônica Municipal de Campinas neste CD Campinas de Todos os Sons. Vamos ouvir então a Sinfônica de Campinas interpretando desse CD Campinas de Todos os Sons, prelúdio da ópera Maria Tudor, de Carlos Gomes, a Sinfônica de Campinas com a soprano Nisa Tanque, arieta Mamadite, de Carlos Gomes,
com o grupo Ânima. A Sinfônica de Campinas gravou A Lua Girou, de domínio público, e com o trio Carcoarco Forró da Ferdinanda, de José Eduardo Gramani. Vamos ouvir essas quatro músicas e voltamos em seguida.

Nós ouvimos aqui no Conexão Regional a Sinfônica Municipal de Campinas e o Trio Carco Arco com Forró da Ferdinanda, de José Eduardo Gramani, o Grupo Ânima com a Sinfônica de Campinas interpretando A Lua Girou, de domínio público, a soprano Nisa Tanque, saudosa cantora Nisa Tanque, com a Sinfônica de Campinas interpretando a arieta Mama Ditti, e a Sinfônica de Campinas interpretando o prelúdio da ópera Maria Tudor, de Antônio Carlos Gomes. Este é o Conexão Regional, programa da Rádio Educativa, que toca os músicos de Campinas e região. E quando se fala na música de Campinas e região, a gente sempre lembra da Sinfônica de Campinas, que é o grupo musical mais importante da história da cidade, que já tem aí seus 95 anos completados em 2024, rumo ao centenário. E a gente está fazendo uma retrospectiva aqui, desde o programa de ontem, sobre as gravações que a Sinfônica de Campinas fez em LPs e CDs entre 1978 e 2016. Agora a gente vai ouvir um CD que foi gravado em 2005 pela Câmara Municipal de Campinas, que patrocinou esse CD, e que tem algumas versões do hino Progresso, que é o hino oficial da cidade de Campinas. O nome do hino é Progresso, Hino Triunfal ao Povo Campineiro. Foi composto por Antônio Carlos Gomes para uma feira tecnológica industrial aqui de Campinas, no final do século XIX, e muitos anos depois foi escolhido para ser o hino de Campinas, já que na época não pediram para o Carlos Gomes escrever um hino para Campinas. Ele tinha escrito um hino para essa feira, um hino muito operístico, como quase tudo que Carlos Gomes compõe, para 8 vozes, com solista, uma soprano solista, que aqui a gravação é com a soprano Nisa Tanque. A gente vai ouvir então essa gravação que foi feita do hino, que já há mais de 20 anos é o hino oficial da cidade de Campinas, por lei municipal. Nós vamos ouvir a versão original com coro e soprano solista, Progresso, Hino Triunfal ao Povo Campineiro, com a soprano Nisa Tanque como solista, e depois a versão apenas instrumental com a Sinfônica de Campinas interpretando Progresso, Hino Triunfal ao Povo Campineiro. Essas duas gravações do CD Progresso, de 2005, da Sinfônica de Campinas. Vamos ouvi-las e voltamos em seguida.

Nós ouvimos aqui no Conexão Regional a Orquestra Sinfônica Municipal de Campinas interpretando Progresso, Hino Triunfal ao Povo Campineiro, na versão instrumental e na versão original com coro e soprano solista. Neste quinto bloco, a gente segue tocando aqui gravações históricas importantes de LPs e CDs da Orquestra Sinfônica Municipal de Campinas. Agora nós vamos ouvir trechos da Missa de São Sebastião, que foi gravada em 2005 pela Orquestra Sinfônica Municipal de Campinas e coro da Unicamp. Na época ainda não havia a missa completa, ainda não haviam descoberto a missa completa, faltava o credo, mas nós temos aqui o Glória e nós vamos ouvir três partes, né, desse Glória, que foi gravado em 2005, da Missa de São Sebastião, que foi composta em 1854 por Carlos Gomes, ainda bem novinho, aos 18 anos. Nessa interpretação da Missa de São Sebastião, feita pela Orquestra Sinfônica Municipal de Campinas, com o coral da Unicamp e Madrigal de Casson, os solistas foram Nisa de Castro Tanque, soprano, Luciana Bueno, mezzo-soprano, Rubens Medina, tenor, e Manuel Alvarez, barítono. Nós vamos ouvir Kyrie Eleison, Glória in Excelsis Deo e Laudamos-te. Vamos ouvir essas três e voltamos em seguida.

Nós ouvimos aqui no Conexão Regional a Orquestra Sinfônica Municipal de Campinas e o coro da Unicamp, interpretando trechos da Missa de São Sebastião, de Antônio Carlos Gomes, uma das duas missas que ele escreveu. Essa aqui, em homenagem a São Sebastião, nós ouvimos o Laudamus, Tio Gloria in Excelsis Deo e o Kyrie Eleison. Essa missa foi apresentada depois pela Sinfônica de Campinas, muitos anos depois, 18 anos depois, em 2023, em setembro, completa. Ela tem mais ou menos 1h10, foi regida pelo maestro Guilherme Manes, que também fez a revisão toda da segunda parte do Credo, que foi descoberta anos depois, maestro da Orquestra Sinfônica de Sergipe. E você pode encontrar no YouTube a filmagem desse concerto que aconteceu na Catedral de Campinas, esta belíssima missa de São Sebastião de Carlos Gomes, que merecia também ser interpretada aí por outras orquestras e coros do Brasil. Neste sexto bloco, a gente segue ouvindo a Orquestra Sinfônica Municipal de Campinas, agora já as gravações mais recentes. Em 2016, a Sinfônica já era regida pelo maestro Vitor Hugo Toro, que assumiu a orquestra em 2011, como regente titular, diretor artístico. Em 2016, a orquestra gravou dois CDs. Um CD com os concertos cariocas, os três concertos cariocas de Radamés em Atali, que é o compositor mais gravado em Campinas nos últimos 30 anos, e um outro CD com áreas e canções de Carlos Gomes. Do CD dos concertos cariocas, que tem uma história muito interessante, né? Já eram conhecidos o concerto número 1 e o número 2. O número 3 estava inédito, e na década de 1950, o Radamés em Atali, compositor gaúcho, radicado no Rio de Janeiro, formou um quinteto com o baterista Luciano Perrone, o guitarrista Zé Menezes, o baixista Pedro Vidal e o acordeonista Chiquinho. E esse grupo, em certas ocasiões, tocava junto ao piano, no segundo piano, a Ida em Atali. Essa formação ficou conhecida como Quinteto Sexteto de Radamés e realizou gravações e apresentações até o início da década de 80. Nessa época, com os músicos, o campineiro Lécio de Freitas no segundo piano e Zeca Assunção no contrabaixo. O Radamés escreveu para esse grupo, nos anos de 70 e 71, o Concerto Carioca número 3. E ele estava inédito, foi descoberto pelo Eduardo Lobo, violonista, professor, que na época fazia doutorado na Unicamp. E aí ele, enfim, fez toda a revisão, fez a tese dele em cima desse concerto número 3, levou ao maestro Vitor Hugo Toro para que a orquestra pudesse interpretá-lo e até gravá-lo. O maestro falou, então vamos gravar os três. O concerto número 3, fica claro o impulso ritmo, que é próprio dos gêneros musicais que se desenvolveram no Brasil, particularmente no Rio de Janeiro, e utilizado por Radamés sem preconceitos. Então tem, os movimentos são marchas, samba-canção, batucada, né? E esse concerto permaneceu inédito até junho de 2014, quando foi interpretado pelos solistas desse CD, juntamente com a Orquestra Sinfônica Municipal de Campinas, sob regência do maestro Vitor Hugo Toro, concerto número 3. E aí, já que ia gravar o 3, então vamos gravar também o 1 e o 2. A gente vai começar ouvindo, a gente não vai ouvir os 3, porque eles são longos, cada um tem mais de 20 minutos. Nós vamos ouvir o concerto carioca número 2, que é o concerto que vem sendo tocado depois dessa apresentação pela Sinfônica de Campinas outras vezes, com a Orquestra Sinfônica da USP em São Paulo e com a Orquestra Sinfônica de Jerusalém, ambas regidas nesses concertos pela maestrina Lígia Amadio, que foi regente da Sinfônica de Campinas entre 2009 e 2010, porque ela assistiu a essa apresentação dos três concertos e gostou mais do concerto número 2. E o concerto número 2, que a gente vai ouvir agora, ele tem o Danilo Penteado no contrabaixo, o Lucas Casácio na bateria e o Hércules Gomes no piano. Os três estudaram aqui na Unicamp. O Hércules Gomes hoje é o mais famoso, um dos pianistas, dos melhores e dos mais famosos pianistas brasileiros, principalmente na área do choro, da música popular, mas também tocou recentemente como solista a Rhapsody in Blue, de Jorge Gershwin, no Rio de Janeiro. E o Hércules está sempre tocando aí pelo Brasil. Danilo Penteado, Lucas Casácio, do grupo 4x0. E o Concerto Carioca número 2 foi escrito em 1964 pelo Radamés em Atali para piano, contrabaixo, bateria e orquestra, dedicado ao Tamba Trio. Sobre o Concerto número 2, Carioca número 2, a gente vê aqui no encarte do CD dizendo que foi dedicado ao Tamba Trio, um dos precursores dos trios instrumentais com formação de piano, contrabaixo e bateria no Brasil, e foi escrito pelo Radamés em Atali a pedido do baterista Elcio Milito, membro fundador do grupo. Radamés utilizou um elemento até então inédito na música de concerto brasileiro, que foi a inserção de um trio solista de estreita ligação com a estética vigente na música popular da década de 60, o samba jazz.
A estrutura rítmica do concerto, especialmente seu terceiro movimento, é muito intensa e Radamés trabalha com isso de maneira contrapontística entre os instrumentos solistas e a orquestra, construindo linhas complementares em alguns momentos e dando grande autonomia e destaque a cada solista em outros. Um aspecto interessante, assim como no Concerto Carioca número 3, é o fato de ser uma das poucas peças do repertório brasileiro que utilizam a bateria como instrumento solista. Embora tenha sido dedicada ao tamba trio, a obra nunca foi tocada pelo grupo, como declarava o próprio Elcio. O tamba acabou não tocando e o Radamés me deu uma bronca porque fui eu que pedi. O concerto que nós vamos ouvir agora, interpretados pela Sinfônica de Campinas e esses solistas, o Hércules Gomes ao piano, Danilo Penteado no contrabaixo e Lucas Casassio na bateria, é dividido em três movimentos: samba, samba-canção e choro. Vamos ouvir então o Concerto Carioca número 2, do compositor gaúcho Radamés Inátali, na interpretação da Orquestra Sinfônica Municipal de Campinas, regida pelo maestro Vitor Hugo Toro, e voltamos em seguida.

Nós ouvimos aqui no Conexão Regional a Orquestra Sinfônica Municipal de Campinas interpretando o Concerto Carioca número 2 do compositor gaúcho Radamés Inátaly. Agora nós vamos ouvir o Concerto Carioca número 3, esse que eu falei antes, que estava inédito e que foi redescoberto e foi, enfim, toda a partitura de orquestra e tudo foi montado pelo Eduardo Lobo, na época fazia seu doutorado em música aqui na Unicamp, e aí apresentou, então, e pela primeira vez ele foi gravado, e única, por enquanto, né, neste CD da Sinfônica de Campinas, Concertos Cariocas, de Radamés Inátaly. E o Concerto Carioca número 3 é dividido em 4 movimentos, uma marcha, samba-canção, um intermezzo em tempo de samba, e termina com uma batucada maravilhosa. Vamos ouvir o Concerto Carioca número 3 do compositor gaúcho Radamés Inátaly na interpretação da Orquestra Sinfônica Municipal de Campinas, regida pelo maestro Vitor Hugo Toro, e voltamos em seguida.

Nós ouvimos aqui no Conexão Regional a Orquestra Sinfônica Municipal de Campinas interpretando o Concerto Carioca número 3 do compositor gaúcho Radamés Inátil, o compositor mais gravado em Campinas nas últimas 3 décadas. Neste 8º e último bloco musical do programa, a gente ouve o CD mais recente da Orquestra Sinfônica Municipal de Campinas, né? Durante o programa de hoje e de ontem, estamos ouvindo aqui as gravações de LPs e CDs da Orquestra Sinfônica Municipal de Campinas. E o CD mais recente se chama Árias e Canções, de Antônio Carlos Gomes. Neste CD, além da Orquestra Sinfônica de Campinas, participam as cantoras líricas sopranos Carla Domingues e Jaiana Paiva. Também o pianista da Sinfônica de Campinas, o Elozande Camondá Pereira, ele toca aqui. Uma parte do CD é feito pela orquestra com as cantoras e outra parte são canções de Carlos Gomes, interpretadas pelas cantoras ao piano, o Elozande Camondá Pereira. A gente vai ouvir então primeiro Gentile di Cuori, que é a área de Ceci do Guarani, do primeiro ato do Guarani, e a interpretação é justamente da cantora Carla Domingues. Depois nós vamos ouvir a Orquestra Sinfônica de Campinas, também com a Carla Domingues, fazendo Mia Pitirella, que é uma área do primeiro ato da ópera Salvator Rosa, de 1874, de Carlos Gomes. E fechando este bloco, a canção mais famosa de Carlos Gomes, que é Quem Sabe, na voz da cantora lírica Jaiana Paiva, acompanhada ao piano pelo pianista da Sinfônica de Campinas, Elozande Camondá Pereira. Vamos ouvir essas 3 e voltamos em seguida para encerrar o programa.

0: Nós ouvimos aqui no Conexão Regional a Orquestra Sinfônica Municipal de Campinas, o pianista Elozande Camondá Pereira e as cantoras Jaiana Paiva e Carla Domingues interpretando Quem Sabe. Essa foi uma interpretação da Jaiana Paiva e do pianista Elozande Camondá Pereira, a canção mais famosa do campineiro Antônio Carlos Gomes. Antes, a Carla Domingues e a Sinfônica de Campinas interpretaram Mia Pitirella, da ópera Salvator Rosa, e Gentili di Cuori, área da ópera Il Guarani. Pois bem, esse foi o Conexão Regional, desde o programa de ontem. Nós fizemos essas duas edições voltadas aí ao grupo musical mais importante de Campinas e suas gravações em LPs e CDs de 1978, o primeiro LP, a 2016, o mais recente CD, com gravações importantes da Sinfônica de Campinas e solistas. Importantíssimo a gente tocar sempre a nossa orquestra aqui e certamente virão gravações novas e nós poderemos tocar aqui no programa. Agora a Sinfônica de Campinas, desde 2022, é regida pelo maestro carioca Carlos Prazeres. Espero que vocês tenham gostado desses dois programas com peças e gravações da Sinfônica de Campinas. Muito obrigado pela audiência. O Conexão Regional volta a partir das 11 da noite. Muito obrigado, até lá.
1: Educativa FM, 1 hora e 58 minutos.

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2: Antoine Hercule Romuald Florence, ou Hércules Florence, foi um francês nascido em Nice que se integrou à vida cultural e científica do Brasil e, em especial, de Campinas, lá pelos idos da primeira metade do século XIX. O homem foi de muitos talentos. Inventor, artista e polígrafo, integrou a famosa expedição Lansdorff, que entre 1825 e 1829 percorreu 13 mil quilômetros de um Brasil desconhecido, incluindo a Amazônia, desenhando com extremo rigor científico a natureza e os índios. Anos mais tarde, em 1936, Hércules Florence inscreveu-se entre os pioneiros da imprensa de Campinas ao fundar o primeiro jornal do interior da província de São Paulo, intitulado O Paulista. Mas foi com a fotografia que o inventor tornou-se celebridade. Em 1833...
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0: Bom dia! Bom dia, Campinas! Bom dia, região metropolitana de Campinas! Bom dia, sul de Minas, norte de Minas! Bom dia, Brasil! É, quando a noite vai embora e o sol desponta no horizonte, o sertão acorda em versos, paixões e causos, né, gente? A viola chora, sorri e conta a vida do jeito que ela sabe. Bom dia! Bom dia, gente boa de Campinas e de todo o Brasil que tem raiz no coração. É hora de unir tradição, terra e muita moda de viola. Aqui começa o seu Bom Dia Viola, com a simplicidade de quem trabalha no campo e a emoção de quem canta a verdade. Bom dia! Eu sou Edis Cruz e com a direção de Marcos Lodi, nós vamos juntos até às 7 da manhã. E nesse pedaço de chão chamado rádio, a gente cultiva amizade, memória e a força do nosso interior, de passado, presente e da moda que se perde no tempo. Bom dia! Na Rádio Educativa de Campinas FM 101,9, a festa é de raiz, mas a porta está aberta para todo mundo, viu? Pegue seu café, seu tererê, acorde a saudade e venha, violeiro, porque a viola não tem hora para cantar, mas o Bom Dia Viola é logo agora. Bom dia! Mas antes de mais nada, vamos de coração aberto, né, gente? De coração aberto, agradecer a Deus, né? Antes do cantar do galo, antes da viola cantar, né? É, vou dar o segundo aviso, né? Antes do café esfriar no bule, vamos nos achegar em pensamento e gratidão a quem nunca dorme e nunca se esquece da gente, né? É isso aí. Deus Pai, Criador do céu, da terra, do mato, do bicho, da mulher e do homem. Do amor que inventa a família e da saudade que faz a moda triste, né, gente? Senhor, que o Senhor que fez o pau virar viola e o couro virar caixa, que soprou o vento, que faz o moinho girar e que acende a estrela que o violeiro olha à noite, quando não tem notícia de quem ama, não é? Obrigado por mais essa manhã aqui em Campinas, né? Por mais esta FM 101,9, né? Acesa, e por mais este coração disposto a falar dos com o Senhor pelo rádio. Obrigado pelo pé do Guiné, que não morreu na seca, pela chuva que veio na hora certa, pelo filho que dormiu tranquilo e pelo idoso que acordou com saúde para contar mais um caos na varanda. Senhor, nesta manhã de mais um dia de programa, abençoe quem está do lado de cá do microfone, quem dá a voz mansa que fala, né? Ouvindo o bom dia, né? Para quem escuta e o coração aberto para quem precisa de uma palavra amiga. Protege o violeiro que pegou a estrada de madrugada com a viola no banco de trás e a fé no coração. Protege o agricultor que já está na roça, o caminhoneiro que enfrenta a serra e a mãe que acordou cedo para fazer o almoço dos filhos. Protege quem está sozinho, quem chora sem ninguém, quem chora sem ninguém ver, quem perdeu a esperança e liga o rádio para ouvir a moda que diga: eu também já sofri assim. Agradecemos também pelo alimento que vai chegar na nossa mesa, pelo feijão com arroz, pela farinha, pelo angu, pelo queijo, pelo melado, pelo pão que saiu quente do forno, né? Não é mesmo, César? César, lá da Padaria Cidade Jardim, bom dia! Agradecemos pelo trabalho digno, pela mão que semeia e pela mão que colhe, pela conversa fiada do portão, pela risada da criança e pelo silêncio do fim da tarde, né? Senhor, se o Senhor hoje, né, o dia foi difícil, lembra que o Senhor é a estrada, viu? Se o tempo virar de mau humor, lembra que o Senhor é a chuva que rega e não a tempestade que destrói, viu? E se a viola desafinar, se o dedo errar, o acorde, se a palavra fugir da boca, o Senhor nos ensina que o que vale é a intenção. Porque até o contador mais experiente erra um verso. Mas o coração, quem agradece, nunca desafina, né? Por fim, Senhor, Abençoe este programa, que ele leve paz onde há brigas, consolo onde há tristeza, alegria onde há cansaço. Que a viola seja hoje, né, mais do que música, que seja oração. Que cada ouvinte sinta que não está sozinho. Que quando o sol se puser, a gente possa dizer, valeu a pena acordar. É o que pedimos e agradecemos de mãos dadas, de cabeça baixa, de coração no peito. Em nome do Pai, do Filho, do Espírito Santo. Amém, amém, amém. Bom dia! Alô, meus amigos, como é bom acordar, saber que vocês estão aí me esperando para falar comigo. Bom dia! Bom dia, meus queridos amigos. Paulo Roberto, bom dia, meu irmão. Deus abençoe sua quarta-feira com muita coisa boa, viu? Adriano, meu parceiro, bom dia. O Adriano tá aqui. Bom dia, Dias. Eu vim desejar a vocês e todos os ouvintes uma ótima e abençoada quarta-feira. Que Deus nos abençoe e nos proteja de todos os maus. E diz, manda um abraço pro meu irmão Francisco. E toca Tião Parreiro, Pardinho, Neguinho e Parafuso. E bora pra lida. Ô, Adriano. Bom dia, meu irmão. Bora pra lida. Vamos pra cima. Não tem que parar, não. Ninguém solta a mão de ninguém aqui, não, né? É isso aí. O José Dantas, meu querido amigo. Bom dia, Zé. Tamo junto, meu irmão. Ele foi e diz, bom dia. Toca aí pra nós, Morena Cheirosa, Durval e Davi. Vou tocar. Eita, coisa boa, moda boa, né? Meu amigo Adilson, Adilson Firmino, obrigado pelo carinho, viu? Bom dia. Ele falou que Deus nos cuide, nos proteja, nos fortaleça e nos abençoe no dia de hoje. E para todos sempre, amém. Ô, Adilson, abração, viu? Obrigado. Obrigado pelo carinho e pela oração aqui com a gente. Ô, Zibim, seja bem-vindo, Zibim. Bom dia. Tá com a tocha? Ô, Zibim, bom dia. Vamos começar o dia, né?
1: Acabou de acabar o round.
0: É, acabou de acabar o round e agora começar o...
1: Bom dia.
0: Isso.
1: Excuses, mano. É o Zibim de novo.
0: Opa.
1: Deus abençoe essa programação. Essa madrugada até todos nós vezes aí.
0: Amém.
1: Já não perdoei, tô lá com o Mano.
0: Que Deus abençoe,
1: Zibim. Manda mais sabor, Pingo. Meu colaborador. Paulo.
0: Bom dia, Pingo. Bom dia, Paulo. Que a gente tenha um dia abençoado aí todos vocês, né?
1: Gatinho, eu senti um ponto na beia. É, pô, Laude. Acaba o Laude do Cativa.
0: Opa, vamos que vamos. Meu amigo José do Carmo Matias. Oi, Zé. Bom dia. Ele falou que pra hoje, gratidão por tudo, pela nova manhã e pelas vitórias que estão a caminho. Bom dia, Zé.
2: Bom dia, Ney Cruz.
0: Bom dia.
2: Que é uma ótima quarta-feira.
0: Pra você também.
2: Deus abençoe, te ilumine sempre, você e toda a sua família.
0: Amém.
2: E todos os ouvintes.
0: Amém.
2: Dessa rádio maravilhosa e seu programa maravilhoso.
0: Amém.
2: Que é uma ótima quarta-feira iluminada.
0: Amém. Só
2: com o amor do Amado e Xodó, Chico Amado e Xodó, a mais tocada pra mim aí. Que é uma ótima quarta-feira iluminada. Que Deus abençoe, te ilumine sempre.
0: Amém.
2: E te proteja.
0: Amém.
2: Obrigado, meu querido. Fica com Deus. Tenha um bom dia. Abençoado.
0: Amém. Você também.
2: Bom dia, Ney Cruz.
0: Opa.
2: Uma ótima quarta-feira.
0: Foi de novo o áudio aqui. Bom dia. Obrigado, Zé. Obrigado mesmo. Jorge Bonfá, meu amigo. Agora é madrugador, hein? Começou a madrugar de novo, né? Bom dia, meu irmão. Bora academia, né? Bora treinar. Deus te abençoe. Muita coisa boa aí pra você. O Theo também tá aqui, né, Theo? Bom dia, meu irmão. Deus abençoe você, viu? Ele foi e diz, bom dia, toca nesta estrada com Rick Renner, abençoada quarta-feira, vou tocar pra você. Ah, minha querida Rosânia, bom dia. Ela falou, já tomei café esperando você, abençoe, Deus abençoe seu dia. Ah, você tomou cafezinho hoje, já pensando em nós, né, Rosânia? Bom dia pra você, viu? Que Deus abençoe. A nossa outra mocinha tá chegando aqui, a Alessandra também, nossa menina. Oi, Alessandra, bom dia, minha querida, vou tocar pra você, João Mineiro. Deixa comigo, bom dia. Tá faltando a Edna, né? A Edna não chegou aqui ainda. Cadê a Edna? Bom dia, Edna. A Rosana já tá aqui, a Alessandra já tá aqui. Tá faltando a Edna. Eu não sei cadê a Edna. Será que ela perdeu a hora? Ô, Edna, vamos levantar. Agora vou lembrar do Zebete, né, gente? Vamos levantar, viu? Então vamos tocar uma moda pra ela acordar e daqui a pouco a gente volta e nós prosseguimos um tantinho, tá? Agora, 4h10. Bom dia.

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1: Educativa Campinas, agora 4h25. Bom dia.

0: 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É isso aí, gente, toda a moda de viola tem um pedaço de oração, tem um muito obrigado escondido entre um verso e outro, tem uma lembrança que já se foi e um pedido de proteção para quem ainda vai chegar, não é? O Bom Dia Viola quer hoje fazer uma pausa no programa, mas na correria, é isso aí. Pausa para lembrar que o sol que brilha lá fora, o galo que cantou cedinho, o pé de café que floresceu, o fôlego que a gente tem para acordar, isso não veio da terra, viu, gente? Veio de quem fez a terra, veio de Deus. Bom dia! Por isso, gente, com humildade de quem carrega a viola no ombro e a fé no coração, a gente diz bem devagarinho, vai, mas com bem, bastante força, né, gente? Obrigado, Senhor. Obrigado pela noite que passou e pelo dia que está nascendo, né? Obrigado pela saúde, pelo trabalho e pelo prato feito, né? Obrigado pela mãe que ora, pelo pai que sustenta e pelo filho que aprende. Obrigado pela viola que desafina, mas nunca cala, né? Obrigado pelo ouvinte que liga o rádio na Rádio Educativa de Campinas FM 101,9. É, ainda de pijama, ainda com sono, mas com fé, né? Pra ouvir o nosso Bom Dia Viola. É isso aí, é comigo, né? Edis Cruz. Abençoa quem planta, quem colhe, quem vende e quem compra. Abençoa quem está sozinho achando que ninguém vê. Abençoa o caminhão na estrada, a cama no hospital, a escola que abre, a casa que tem vazio na mesa e o coração que ainda espera, né? E quando o dia esperar... Desculpa, gente. E quando o dia apertar, que a viola seja um abraço, viu? Quando a saudade doer, que a moda seja um remédio. E quando a noite chegar, que a gente possa dizer... Deus esteve comigo. É o que pede o Bom Dia Viola, né? Da Rádio Educativa de Campinas FM 101,9. Um programa de raiz, de fé e de viola. Sempre de mãos dadas com Deus. Bom dia! Aô, coisa boa estar aqui e ouvir as mensagens recebidas pelo nosso WhatsApp. 19 99478-0062. Vou repetir, 19 99478-0062. É, você pode também acessar o nosso site educativa.campinas.sp.gov.br ou baixar o nosso app lá na sua lojinha de aplicativos Educativa Campinas. Você baixa e leva para onde você quiser. E se quiser passar aqui para tomar um café, estamos aqui localizados na Avenida Andrade Neves, 2158, aqui bem pertinho da Torre do Castelo, viu? A casa está sempre de porteira aberta para você, viu? Só você chegar. Bom dia, muito obrigado, viu? Ô, minha querida Edna, a Edna está aqui com a gente, bom dia.
1: Bom dia, Dira, eu bom não estou faltando não, eu estou sempre aqui.
0: É isso aí.
1: Bom dia, que bom você falar da gente, né? É muito bom, eu adoro. Adoro ouvir você falar.
0: Obrigado.
1: Sabendo que essa Edna sou eu.
0: É exatamente
1: que
0: isso.
1: Geralmente é a primeira Edna que fala com você sou eu.
0: A primeira Edna é você.
1: E tenha um lindo dia, Edir. E toca alguma coisa boa.
0: Você viu que eu toquei?
1: Podia tocar Bruno e Marrone,
0: Vitor
1: e Léo. Eu também gosto deles.
0: Vamos tocar eles aqui agora já.
1: Um beijo, amigo.
0: Beijo para você, Edna. Com Deus também.
1: Deus te abençoe.
0: Amém. Obrigado pelo carinho, viu, Edna? Sempre bom ter você aqui. É que nós temos três Edna. A primeira a chegar sempre é a minha querida Edna de Monte Mor. Tem outra Edna de Monte Mor, mas ela chega mais cedo, né? A Edna Borro, né, Edna? Obrigado, viu? E tem a Edna de Sumaré também, que também chega cedinho aqui. Mas ela chega logo depois de você. Você é a madrugadora. Você é número um aqui. Ô, quem tá mandando mensagem pra gente também, carinhosíssima, é o Jessé Maier. O Jessé de Rio Pardo. Ô, que legal. Obrigado, Jessé. Que Deus abençoe. Isso aqui é uma serração

0: que só dá para escutar o galo cantando e os modão desse programa maravilhoso. Abençoado dia para vocês, para você. Abração sincero para você também, meu irmão. Tudo bom aí, Gessé? Obrigado, viu? Obrigado pelo carinho de sempre. Sempre bom receber as mensagens de vocês, viu? Obrigado mesmo. São José do Pardo, obrigado. Quem está comigo aqui também? O Tonhão. Ô, Tonhão, bom dia. Ele falou que os anjos de Deus desçam sobre seu lar e abençoe você e toda a sua família. Bom dia. Mandou áudio para nós. Bom dia, Tonhão.
1: Bom dia, manda pra nós aí, o Sérgio Fiel, Sertão é meu lugar.
0: Opa!
1: Manda pra todos os ouvintes aí, manda pro Batata, Garrucha, Sabiá, Zé Cavalo, Graziel, Toninho da Tuba. Tenha um bom dia.
0: Opa! Bom dia, Tonhão, deixa Deus abençoe, viu? Eu vou tocar essa moda pra vocês, hein? Deixa comigo, já você ouve essa modona boa. Quem tá aqui comigo também, que tá mandando mensagem. Ô, Zezé. Oi, Zezé, bom dia. Faz tempo que você não fala com nós, hein? Bom dia.
2: Bom dia, Edi. Aqui é o Zezé da Padaria da Saudade. Tá de férias um pouquinho. Acabei de chegar de férias, tô ouvindo o sertanejão maravilhoso. Essa música bonita do João Mineiro e Marciano. Parabéns, Edi, que música bonita, viu? Só toca sucesso. Ô, programa bom. Todos os dias escutando o seu programa, viu, Edi?
0: Obrigado.
2: Um abraço, fica com Deus.
0: Com Deus também, Zé.
2: Uma boa semana, amanhã é feriado, não sei se você tá aí ou não.
0: Amanhã não estarei.
2: Mas todos os dias estou ouvindo o programa, viu? Todo dia, viu?
0: Obrigado.
2: Eu e a rapaziada aqui, manda um abraço para Monte Mó inteiro lá, que tá em peso, viu?
0: Ô, Monte Mó, querida.
2: Monte Mó foi maravilhoso, viu? Rodeio... Muito bom.
0: Fiquei sabendo mesmo, Tonhão falou pra nós.
2: Realmente, fazia tempo que não vi o rodeio bonito daquele jeito lá, viu? Parabéns, cidade de Montemó, parabéns, Murilo Reinaldo, aquele forte abraço a todos ali. Parabéns ao vice-prefeito Filho, e um abraço a toda a cidade de Montemó. Um abraço, Edir, fica com Deus.
0: Obrigado.
2: Toca pra nós aí uma música maravilhosa aí. Da Bruna, e ela canta demais essa modona de viola maravilhosa, viu? A Bruna Viola.
0: Opa.
2: Um abraço, fica com Deus.
0: Com Deus também, Zezé. Obrigado. O Tonhão falou muito bem desse rodeio de Montemor, viu? Obrigado aí, viu, Zezé? Obrigado pelo carinho de sempre. Obrigado por estar aqui com a gente, viu? Muito obrigado mesmo. Quem tá comigo também aqui é a Odina, né? Odina, bom dia. Ela falou, Ediz, bom dia. Deus abençoe seu dia. Odina, às 4h10 horas. Olha, seu dia é às 4h10 da manhã, né? Estou aqui no Terminal Banana Geral, trabalhando, escutando a Rádio Educativa, para alegrar nosso dia. Toca para mim, minhas férias sem você. Obrigado. Toco sim. Daqui a pouquinho você ouve, viu, Odina? Obrigado pelo carinho. É sempre esse povo madrugador que acorda aqui cedo para me acompanhar. Obrigado, viu, gente? Obrigado mesmo. Vocês não sabem quanta alegria vocês me dão de me acompanhar todos os dias. E tem gente chegando e mais gente que vai chegando aqui e a gente vai falando. Obrigado pelo carinho. Vamos tocar uns modão? Daqui a pouco a gente volta. Agora, 4h45. Bom dia.

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5: Educativa Campinas FM 101,9, conectada com Campinas e com você. É, pois é, meu companheiro, minha companheira, a viola não toca sozinha não, viu? Me desculpa, gente, hoje eu tô com a garganta atacada, vou falar pra vocês, desculpa aí, viu? Bom, a viola não toca sozinha não, viu? Ela toca pra alguém ouvir, viu? Ela chora pra alguém sentir. Ela sorri, né, pra alguém lembrar, viu? Ó, e é por isso que o Bom Dia Viola não se faz sozinho não, viu, gente? Ele se faz com você, com seu caos, com sua mensagem, com sua moda preferida, né? Com seu pedido, com sua oração, com sua homenagem. O programa é nosso, seu, é meu, mas o coração é todo seu, viu? Então... pega o telefone aí, pega o celular, pega o caderninho de anotações que está em cima do armário ali. Você pode mandar um recado para o seu amor que está longe, pode pedir uma moda para animar amanhã, pode contar uma história do seu avô violeiro, pode até mandar um bom dia para a vizinhança toda, viu? A linha está aberta desde as 4 da manhã, viu, gente? É de graça e é de coração e é para você. Ligue agora para o 19-99478-0062. Vou repetir, 19-99478-0062. Ou mande uma mensagem de voz para o nosso WhatsApp, né? Que eu acabei de falar para você. Esse é o nosso WhatsApp, 19-99478-0062. Ó, não precisa ser cantador não, viu, profissional? Não precisa só ter história para contar e vontade de dividir também, viu? Só precisa ter isso, que a viola a gente põe, que o microfone a gente abre. O resto é com Deus e com a emoção. Bom dia, viola, aqui na Rádio Educativa de Campinas FM, 101,9. A casa é sua, a hora é essa e o convite está feito. Chega mais, companheiro, companheira, o programa está no ar, mas ele só está completo quando você chega. Bom dia. E graças a Deus, quando eu chamo o povo, me responde, né, gente? Bom dia. Bom dia vai especial pra quem?
6: Bom dia, Diz.
5: Bom dia.
6: Tudo bem?
5: Graças a Deus.
6: Olha, hoje você toca pra nós Meu Monge Amaraí, Saudade da Minha Terra.
5: Opa, vou tocar pra você.
6: Pra todo o pessoal aqui da nossa região, do Carlos D'Arez.
5: Ai, que legal, Mara.
6: Do nosso amigo Ari, com a família dele.
5: Amém, obrigado.
6: E para todo o pessoal da rádio, para todos os ouvintes, que Deus abençoe o nosso dia.
5: Amém.
6: Abração.
5: Abraço para você, pro Jaime. Obrigado, viu, Mara? Muito obrigado pelo carinho. Eu chamo e o povo vem. O Zibinho tá mandando um tchau para nós aqui também. Um abençoado dia para você, meu irmão. O Carlos tá mandando aqui. Bom dia, o grande radialista de Escruz. Sou cantor de música sertaneja e também música brega. Estou sofrendo muito. Há meses estou sem parceiro, violeiro. Meu antigo parceiro tem problemas de alcoolismo e não toca mais. Moro na região do Ouro Verde. Peço, por favor, que indique meu celular para algum violeiro que queira fazer dupla comigo. Obrigado pela atenção, senhor Edis Cruz. Carlos Deutsch. Carlos, que pena, né, Carlos? Infelizmente, essa é uma doença, né? Essa droga que desgraça a vida de muitos pais de família, de muitas famílias, viu? É o dependente químico, né? Dependente dessas bebidas que elas vêm sutis e acaba destroçando famílias, viu? Eu sei muito bem como é que é isso, porque eu vivi no meio disso. Minha família, meu pai morreu no álcool, enfim, meu avô bebia, parou. Tem um monte de gente da nossa família que vive no álcool ainda, infelizmente, viu? Triste saber, mas vamos fazer o apelo aqui, viu, gente? Ó, Carlos Deutsch, ele está procurando um violeiro que queira fazer dupla com ele, lá da região do Ouro Verde. Então, se vocês quiserem cantar junto com ele, tocar, pode mandar aqui o recado que eu passo para ele, tá bom? Então, gente, esse pedido musical tá vindo de muita gente. Eu sei que recebeu, tá chegando gente aqui. Eu chamei, todo mundo tá vindo, ó. O César de Americana pediu: "Oi, Diz, toca uma música de sanfona." Eu ofereço para Edna Rosane e um abração para você, viu, César? Deixa comigo, vou tocar. E fala pro Mirão que eu mandei um abraço para ele. Qualquer dia desse de novo, vou aparecer para tomar um café com vocês, viu? Então vamos tocar a moda, gente. Daqui a pouquinho eu volto e a gente prosseguir um tantinho, tá? Agora são exatamente 5 horas e 8 minutos. Bom dia.

0: Coisa boa, né? Nós ouvimos Cascatinhana, Flor do Cafezal. Essa música, quem me pediu foi um querido ouvinte, né? O Carlos, que falou: "Oi, diz, por favor, se puder, toca aquela maravilhosa, inesquecível música, né? Da Cascatinhana, do Cascatinha, do seu Francisco e Dona Ana, né?" Carinhosamente chamado pelo Álvaro Caparrosa. Ele falou que a família dele ele mandou uma foto que a família dele é muito amiga da família, viu, Carlos? Olha só que delícia de música, né? Ele falou: lembra muito minha avó, que saudade, né? Meu amigo, imagine, essa música é rara, ninguém mais toca essa preciosidade. Nós tocamos, Carlos, para alegrar o seu coração, não é? Sabe, meu companheiro, tem coisa que o microfone não faz sozinho, né? Tem coisa que a viola não resolve sem ajuda, tem coisa que nem o apresentador mais experiente consegue, né? Que é fazer um programa que seja de verdade seu. E aí que você entra, viu? Você, viu, Carlos? Você que acorda cedinho, que gira o dial para o FM, né? Para a Rádio Educativa de Campinas FM 101,9 diz: "Hoje eu vou ficar aqui com Bom Dia Viola." Você que manda aquela mensagem: "Toca essa moda pra mim, manda um abraço pra Dona Maria, essa música é pro meu falecido pai." Ou, né, "essa música me lembra muito a minha avó", que é o caso do meu amigo Carlos, né? Cada pedido seu, cada recado seu, cada moda que você escolhe, ela muda o rumo do programa, viu, gente? Ela dá cor, dá alma, dá sentido. Porque sem você, meu ouvinte, a viola até toca, mas não encontra o peito certo para doer ou para sorrir, viu? É isso aí. E é muito bom ver como a programação vai ficando melhor a cada dia, viu? Mas sabe o que melhora mais rápido do que tudo? É ver que você está junto comigo, é receber seu pedido, atender o seu telefonema, ouvir o seu recado. Eu sempre recebo telefonema do Jair Minicelli. Jair, bom dia, meu irmão. Esses dias o telefone deu um probleminha na hora de receber a ligação, tocava, mas a gente não ouvia, né? Mas eu tenho, já resolvi, o Jair, pode ligar, o Jair sempre liga para nós. Ele liga, ele não manda WhatsApp, fala: "Eu vou ligar porque eu falo melhor." Ai, que bacana, né? É isso aí. E, quando eu gosto de atender, receber o seu pedido, atender o seu telefonema, ouvir o seu recado e perceber: olha, ele tá aqui de novo, viu? É muito bacana, viu? Eu gosto demais de ver cada ouvinte. Às vezes fala: "Tem um monte de ouvinte que vai todo dia." Fala: todo dia, graças a Deus, eles estão todo dia lá comigo. Você, meu ouvinte, é peça fundamental do nosso dia, viu? Quando você participa, a gente se anima. Quando você pede uma moda, a gente se emociona junto, viu? Quando você manda um recado, a gente lembra que o rádio é isso, uma ponte de coração para coração. Então, não pare, viu? Continue participando, continue mandando seus pedidos musicais, continue dizendo o que você quer ouvir, continue contando seu caos, sua saudade, sua alegria. Porque o Bom Dia Viola pode até ser feito aqui no estúdio, né? Ele só existe por sua causa, viu? Ele é só seu. E ele fica melhor quando você chega, viu? É isso aí. E o WhatsApp tá sempre aberto, viu? Nosso WhatsApp é o 19-994-780062. Você pode mandar mensagem para cá, viu? 19-994-780062. O telefone também, viu? O coração do programa é do tamanho do seu, viu? Mande sua mensagem, viu? Diga qual moda você quer ouvir, mande um abraço, uma homenagem, um bom dia especial. Bom Dia Viola, Rádio Educativa de Campinas FM 101,9, onde o ouvido não é só número, não, é família. E onde cada pedido seu faz amanhã ficar ainda mais bonita, viu? Continue com a gente, o programa é nosso, mas o dono, né, do dia é você. Bom dia! E olha só, o WhatsApp chegando aqui, ó. Abro o WhatsApp pro povo e o povo não esquece de mim. Quero mandar um bom dia carinhoso pro meu amigo, o Roberto Olimpo. Roberto, bom dia. Pai do meu querido amigo Paulo Roberto, bom dia. Ops, peraí. Sem ouvir o áudio, não tem jeito, né, gente? Bom dia.
1: Oi, Diz, bom dia.
0: Bom dia. Bom também.
1: Ótima quarta-feira pra nós.
0: Pra nós. Abençoada. Amém.
1: Então, eu tava conversando com a dona Maria Aparecida, né?
0: Ah.
1: Aqui trabalhando, eu falei assim, hoje é quarta-feira, é dia de feijoada.
0: Ô, oh, é bom mesmo, hein?
1: Tempinho tá propício, hein?
0: É bom mesmo, hein?
1: Ela falou, tá, mas hoje não vai ter feijoada, hoje vai ter pezinho de frango com polenta.
0: Ah,
1: falei, ô, bom também.
0: Bom também. Bom
1: e,
0: também.
1: Tudo bom?
0: Tudo,
1: passamos
0: nossa.
1: Um final de semana gostoso lá, hein, Cardoso,
0: eu vi,
1: hein?
0: Nossa, é, o Paulo
1: bom
0: Roberto.
1: Demais.
0: Paulo Roberto mandou
1: só
0: as
1: gente
0: fotos
1: boa.
0: Pra mim. É, imagina.
1: Foi legal pra caramba. 3 dias que foi ótimo.
0: Que bom, cara. Deus abençoe.
1: Aí, beleza?
0: Beleza.
1: Ótima semana pra nós.
0: Pra nós.
1: E tá com a música aí do Teodoro Sampaio, Cidade Grande.
0: Opa.
1: Preço pra vocês aí.
0: Obrigado.
1: Pra todos os ouvintes da Educativa.
0: Sim.
1: Okay?
0: Obrigado.
1: Obrigado.
0: Obrigado, Roberto. Ô, Roberto, eu também adoro um pezinho de frango, viu? Nossa, quando minha mãe faz lá, vou falar pra você, viu? As coisas. É uma dificuldade pra comer, mas não é come, né? É muito gostoso, né? Aquela coisa com farinha, então não se fala, né? Meu Deus do céu, como é bom. Ó, e o Paulo Roberto, ele mandou umas fotos aqui pra mim, né? Nossa, como é bom, né? Ó, como você falou, é no meio dos bons que a gente fica melhor, né? É isso aí, Roberto. Que Deus abençoe. Que você continue tendo essas memórias gostosas com seu filho, viu? É, acho que não tem. Não tem coisa melhor na vida do que isso, não, viu, meu irmão? Deus te abençoe e que você continue sendo esse paizão que você é, porque o Paulo Roberto ama você de um jeito que eu vou falar pra você, viu? Como ele respeita esse pai, viu? E a mãe também, né? Nossa, a vida dele, esse pai, essa mãe, primeiro, acho que é Deus, é vocês dois e a família dele, linda, né? Que Deus abençoe vocês e obrigado pelo carinho de sempre. Ó, Pedrão, ô Pedro, meu querido Pedro falou assim, ó, entre o florescer e o começar a murchar, existe um intervalo lindo para se viver. E não falo de idade cronológica, mas do temporal, das escolhas que podem tudo modificar. Não estacione, esteja em movimento, nem que seja em pensamento. Bom dia. Ô, Pedrão, só coisas bacanas que ele manda para nós. E enriquece o programa, viu, gente? Enriquece demais. Quem está aqui comigo também que está mandando mensagem, o Renato Carvalho. O Renato falou assim, todo mundo tem passado, todo mundo tem erros, todo mundo tem escolhas, sejam elas boas ou ruins. Mas existe a palavra mudança. Pessoas mudam e amadurecem. Parem de condenar os outros por erros que já cometidos, né? E para frente que se anda. E mais, ninguém é o mesmo de um mês atrás, de um ano atrás. Tudo passa, tudo muda. Aô, Renato. Olha, gente, eu fico feliz, por isso que eu digo, o programa é feito com essas pessoas, né? Esse povo todo. Às vezes eu recebo umas mensagens de alguns haters aqui, né? Alguns fofoqueiros que não tem o que fazer, algum povo ruim que fica falando, fica com blá blá blá, fica com conversa fiada. Eu gosto, vocês gostam, então nós continua, né, gente? Então eu não vou deixar esse povo ruim que vem

0: Osso.
1: É isso mesmo.
0: Ai, acordando agora, hoje é meu dia de folga, graças a Deus, consegui dormir um pouquinho mais, aqui são 9h, acho que é 16, eu tô sem os óculos. Nossa, era para eu estar levantando para me arrumar para ir trabalhar, hoje é minha folga, graças a Deus, consegui dormir um pouquinho
1: Que
0: mais.
1: bom.
0: É bom demais ouvir essas modas. Eu tenho o LP dessa sanfona. Eita, gaiteiro danado. Meu filho é um gaiteiro, é sanfoneiro. André Luiz. Pois é. Bom dia para toda a galera da Educativa. Beijo grande no coração. E é isso aí. Alegra o nosso dia, rapaz.
1: Obrigado.
0: Deus te abençoe, Deus abençoe toda a equipe educativa, todos os ouvintes. Ah,
1: Obrigado.
0: você é show de bola, parabéns pela programação.
1: Muito
0: Beijo no coração. Beijo,
1: obrigado.
0: Cidão de Paulínia.
1: Oh, coisa boa.
0: Saudade da galera de Paulínia.
1: Obrigado, Maria. Deus abençoe, viu? Muito obrigado pelo carinho. Gente, vamos tocar as modas. Daqui a pouquinho eu volto pra gente continuar com nossos ouvintes. Tem bastante gente aqui, viu? Muita gente aqui. E nós vamos falar com todo mundo. Bom dia.

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1: Uma pausa rapidinha, a gente volta já, não sai daí não, viu?
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5: Estamos de volta, Educativa FM 101,9, conectado com Campinas e com você, gente. E quem faz o Bom Dia Viola não sou eu sozinho não, viu? É você. Cada moda que você pede, cada recado que você manda, cada vez que você liga o rádio na 101,9, você está ajudando a construir esse programa, viu? Tijolo por tijolo, verso por verso, nota por nota. E é por isso que a nossa programação fica melhor a cada dia, porque você está nela, porque o seu gosto, a sua emoção, a sua saudade e a sua alegria entram no ar junto com a viola, viu? Você é a peça fundamental do nosso dia, viu? Sem você o programa até existe, mas não tem alma. Com você ele vive, respira, canta e emociona. Então continue participando. Continue mandando seus recados, seus pedidos, suas homenagens e modas preferidas para o nosso WhatsApp, 19-994-78-0062. E os telefones estão sempre abertos para você, viu? Bom Dia Viola, na Rádio Educativa de Campinas FM 101,9. Eu sou o Edis Cruz e o programa é seu, viu? Porque você faz parte dele. Sem você, a viola não canta igual não. Bom dia! Meu bom dia vai para todo esse povo, né, que me acompanha todas as manhãs, acorda cedo, que manda recado, manda mensagem. Eu fico feliz demais da conta quando eu recebo essas mensagens, né? Que vem de longe, vem de perto. Ah, quem tá aqui mandando mensagem para mim aqui é a Maria Cida. Oi, Cida, bom dia.
6: Bom dia, Edir. Tudo bem com você?
5: Bom dia, tudo bem.
6: Seria possível você tocar para mim a música do Sérgio Reis?
5: Sérgio Reis.
6: Coração de Papel?
5: Lógico que eu vou tocar.
6: Aqui é a Maria, viu?
5: Oi, Maria.
6: um ótimo dia para você
5: pra
6: e uma
5: você
6: ótima
5: também.
6: Semana também.
5: Obrigado.
6: Deus abençoe.
5: Amém.
6: E obrigada.
5: Opa, é sempre bom receber. Aí, gente, estou dizendo, quem faz essa programação, esse programa, ele é bom demais porque ele tem a participação sua. E você que me ajuda a fazer esse programa. Quem vai pedir moda agora de novo, vamos ver quem está pedindo moda. Ah, meu amigo José Finesse, lá do Café na Praça. Ô, Zé, bom dia para você, bom dia para Silvia, para Enê, pro Walter, viu? Obrigado pelo carinho de todos vocês aí, sempre comigo, viu? Olha, ele pediu Porca Véia, lembranças, vai ouvir, aguenta aí que você já ouve. Quem que tá aqui comigo também? O Cairo. Oi, Cairo, bom dia.
7: Bom dia, Dias.
5: Bom dia.
7: De novo.
5: Opa.
7: Aí, a Sandra. Ó. Parabéns pra você, pra sua família, pra mim, pra minha família, Janeiro e família, Toninho e família, Rony, Reginaldo e família. Reginaldo tá aqui, amanhã já é feriado.
5: É.
7: Já pode começar a tomar o suco de laranja hoje à noite.
5: Verdade.
7: Amanhã já é feriado.
5: Verdade.
7: Acabou a semana. Alô?
5: Alô?
7: E muito obrigado pela homenagem que você fez com meu filho ontem. Ele ficou todo feliz.
5: Imagina, feliz, só não deu pra tocar a moda pra ele.
7: Eu também conheci uma música pra você, mas não deu tempo, né? Não, você falou muito tarde lá. Alô? Música você pode pôr qualquer uma que a gente gosta. Tá bom? Então tá. Tchau, muito obrigado e bom fim de semana.
5: Obrigado.
7: Fim de semana mesmo.
5: Obrigado, bom final de semana pra você também, cara. Muito obrigado, meu amigo. Sempre bom receber suas mensagens aqui. Pode deixar que eu vou ouvir. Vou colocar uma moda bem bonita pra você aqui. E pro Paulinho também, que aniversariou ontem, né? Obrigado pelo carinho, viu? Ô, Paulinho, ó, me perdoa, tá? Manda moda pra nós aí. Se você estiver ouvindo a gente, manda. Paulinho não, Pedrinho, né? É, desculpa aí, Pedrinho. É, ó, manda moda pra nós aí, que a gente coloca aqui, tá bom? É que ontem foi uma correria, muita gente mandando mensagem, como agora, graças a Deus. O Paulo também tá aqui, né, Paulo? Bom dia. Ele mandando mensagem pra gente aqui. Ô, meu amigo, nunca diga eu não consigo, diga sempre tudo posso naquele que me fortalece. Bom dia. Meu primo, muito obrigado aí, viu, Paulo? Obrigado pelo carinho, viu? Quero mandar um bom dia carinhoso lá pra São José do Rio Preto também. O Walter Bonfim, meu primo querido, a Lenira também. Todos os meus primos que moram lá, viu? Deus abençoe essa família que eu amo demais, viu? Obrigado. Meu bom dia carinhoso vai também pra Cacilda. A Cacilda sempre fofinha. Ela dizendo assim, bom dia, diz essa música, eu lembrei da minha mãe. Que saudade. Ótima quarta pra você. Você viu, Cacilda? A gente proporciona isso pra vocês, né? É levar as modas que tocam o coração de vocês. Que lembra das coisas boas que a gente viveu lá no passado, na roça, na cidade, em todo lugar, né? A música caipira é isso, gente. Ela traz essas coisas boas. Ó, o Carlos falou assim, oi, diz, muito obrigado. Eu toquei aqui pra ele Flor e Cafezal. Essa música é rara. Ninguém mais toca essa preciosidade. Eu toco, cara. Opa, eu não deixo de tocar ela, não. Pode ver que tá sempre ouvindo aqui com a gente, viu? Obrigado pelo carinho, viu, Cacilda, Carlos. Quem tá aqui comigo? Meu amigo José Carlos Rocha. Oi, Zé, bom dia.
8: Bom dia, meu amigo Edis Cruz.
5: Bom dia.
8: Um programa gostoso, hein?
5: Obrigado,
8: Só Zé. Só o musicão. Maravilha, viu?
5: Obrigado.
8: Essas palavras lindas que você tem proferido aí pra nós, que nos tem ajudado muito.
5: Obrigado, sempre um prazer, viu?
8: Parabéns, viu?
5: Opa!
8: E disse, se der, toca Morto de Saudade com César Paulinho.
5: Opa, Madonna bonita.
8: Eu quero oferecer a você, meu irmão.
5: Opa,
8: e a todos os ouvintes.
5: Obrigado,
8: da nossa
5: José.
8: Querida educativa. Muito obrigado.
5: Obrigado a você.
8: Um abraço.
5: Abração. Tchau. Bom, gente, vocês veem que eu tô falando que isso aqui tem alma, tem coração. Essas modas que o povo pede, como que a gente não deixa de tocar, né? De jeito nenhum. O Dino Palma, meu querido amigo. Ô, Dinão, bom dia. Ele mandou uma mensagem sempre, sempre linda pra gente. Ele fala assim, tudo é temporário, nossas emoções, pensamentos, cenários. Não fique apegado a nada, apenas deixe fluir. Grande abraço pra você, meu amigo, com as bênçãos de Deus. Tá frio mesmo, meu amigo, hoje tá frio. Tem jeito não, né? Obrigado pelo carinho. O Zibim tá mandando uma foto aqui de um cafezinho, tá oferecendo café pra nós aqui. Obrigado, viu, Zibim? Deus abençoe esse cafezinho bom do você aí, viu? É, abração lá pro Pingo, do restaurante Mais Sabor, mano Paulo lá. É isso aí, amanhã, semana que vem eu vou almoçar com vocês lá, viu? Obrigado pelo carinho, viu? O Maurão também, meu querido amigo Mauro, lá da Sanasa, né? É, sempre tá aqui com a gente, trabalhador de Sanasa, lá do Vida Nova, e mandando um bom dia carinhoso. Oi, diz bom dia, um ótimo final de semana para todos nós. Amém, viu? Deus abençoe, viu? Olha, gente, aproveite, estendo um abraço carinhoso pro prefeito Dário, vice-prefeito Vandão, esses dois têm feito um trabalho sensacional aqui na cidade. A administração séria, comprometida. Eu falo porque a Sanasa, esse amigo vem... Já vem falando, então a gente estende. Já estende pro Jairo também, lá do COAR. Esse povo todo que tá com a gente aqui todos os dias, viu? Fátima Tonucci, bom dia, minha querida amiga de todas as manhãs. Ela diz assim, bom dia, diz que hoje seu dia seja cheio de sorrisos, boas escolhas e bênçãos sem fim. Amém. Acredite em você, mantenha o foco, seja grato. E siga em frente, Deus está com você sempre. Você é capaz de coisas incríveis, tem um dia maravilhoso. O seu que seja esplêndido também, viu? Pedro, eu lembrei de você, Pedro. Você sabe que eu toco Nova Guiara, eu lembro de você, Pedro. É você que eu já falo. Minha querida irmã Cleide, ela tá sempre aqui comigo, né? Quer dizer, ela faz parte da minha vida. Deus me deu dois anjos da guarda, minha mãe e ela. Ô, minha irmã, que coisa gostosa ser seu irmão, viu? Eu aprendo demais com você, viu? Você é menina boa, de coração bom. Cuida da nossa velhinha com tanto amor, tanta dedicação. Falei pra ela, falei, não posso falar muito porque eu choro, viu, gente? Então é melhor parar por aqui já, né? Te amo, minha irmã. Obrigado pelo carinho. Minha querida Carmita, ela mandou o seguinte, gente. Que o nosso dia comece leve, sem pressa no coração, sem peso na alma, sem medo do que ainda não aconteceu. Que Deus coloque paz em nossos pensamentos, calma nos nossos passos e forças silenciosas para enfrentarmos tudo que vier. Porque nem todo dia precisa começar perfeito. Às vezes, ele só precisa começar com fé. Bom dia a você, meu amigo, diz, querido amigo. E a todos os ouvintes, que hoje floresça aquilo que ontem todos entregaram em oração. Amém. Ô, Carmita, sempre querida. Aqui também está o meu querido Elisiário. Ô, Elisiário, bom dia.
9: Bom, Edis. Bom dia, minha querida.
5: Bom dia, meu amigo.
9: Bom dia, Educativa.
5: Bom dia.
9: Ei, Edi, seu programa cada dia melhor, hein?
5: Obrigado, meu irmão.
9: Essa galera enorme que te prestigia aí.
5: Graças a Deus.
9: Nossa, muito bom. Está de parabéns. Tenho certeza que você chega aí para o programa aí, aí você chega com força, com vontade.
5: Amém.
9: Isso aí, né? Te prestigia, né? Então você.
5: É isso mesmo.
9: Cada vez aumenta mais a sua audição, a sua audiência.
5: Ah, né? Eu agradeço a Deus
9: pessoal,
5: todos os dias.
9: Os ouvintes, né?
5: Deus todos os dias.
9: Enfim, olha, parabéns. O programa seu tá muito legal. A gente liga cedo, 4 horas, quando acorda, e vai ouvindo. E a sua música boa, sua comunicação excelente. Um
5: obrigado.
9: Recado. Atencioso com a gente, né? Isso aí nos gratifica, é disso?
5: Opa, um prazer.
9: É disso? Olha, vamos agora pro pé do Eito, né?
5: Que Deus te acompanhe.
9: Agora, hoje é quarta-feira, o cara de sexta, né?
5: Isso.
9: Amanhã é quinta, feriadão, relaxa um pouco, descansar. Aí, depois da manhã, sexta-feira de novo.
5: É, né? Verdade.
9: E assim nós vamos tocando o
5: nosso a vida com a graça de
9: a
5: Deus.
9: A graça do nosso Senhor Jesus Cristo.
5: Amém.
9: Beleza, meu querido?
5: Beleza.
9: Grande abraço a você e a todos que estão ouvindo o programa nesse momento.
5: Obrigado. Abração pra você também.
9: Abraço, meu querido. Tchau, tchau.
5: Obrigado, viu, Elisiário? Deus abençoe você sempre, viu? Abração pro Diogo também, viu? Muito obrigado. Meu querido Jairo, falei de você já lembrei de você aqui. Obrigado, viu? Abraço pra você, muito abraço. Bom ter você aqui todas as manhãs. E o cafezinho tá pronto aí pra nós tomar um café junto aqui, mesmo que virtual? Bom dia. Ô, meu querido Zaltino, bom dia. Seja bem-vindo, meu irmão.
10: Bom dia, Edi.
5: Bom
10: dia. Como é que estamos? Bom?
5: Bom também.
10: Graças a Deus, estamos ótimos aqui.
5: Que bom.
10: Ah, nós estamos escutando o programa seu aqui.
5: Obrigado.
10: É, hoje nós estamos enrolando um pouquinho mais na cama, né?
5: É.
10: E estamos escutando as modão aí. É, tá ótimo o seu programa.
5: Obrigado, Saltinho.
10: Ele pode tocar pra mim Cravinho e Cravinho, Trem da Vida, acho que deve ser uma coisa assim. Alô, Ed.
5: Alô, meu amigo.
10: Bom dia pra você. Que Deus abençoe esse dia aí, viu?
5: Amém.
10: É, um abração pra todos os ouvintes aí também. Um abração pra mãe.
5: Obrigado.
10: Alô.
5: Obrigado, viu?
10: Deus abençoe seu dia.
5: Amém, Zaltino. Obrigado, viu? Ô, cabra bom que eu conheci, viu? Coração bom. Um homem trabalhador, uma família linda. Vou voltar aí, viu? Vou voltar aí. Você pode ter certeza que eu vou voltar aí pra abraçar você de novo, viu, Zaltino? Obrigado pelo carinho. Ô, meu amigo Jair da Marmita. Ô, meu amigo, bom dia pra você, meu querido. O Jair teve a... ontem ele visitou a gente aqui na rádio e foi um prazer receber esse capra, viu, gente? Pensa num homem gente boa, viu? Ó, Jair, foi muito prazeroso conhecer você pessoalmente, viu? Sempre que quiser, passa aqui e toma um café com nós, viu? É sempre bom receber você, viu? Oh, como é bom, viu? Você não sabe como é bom. Obrigado, viu? Ó, gente, eu vou ter que dar uma pausinha, tocar umas modas. Daqui a pouco eu volto a falar com vocês, que tem muita gente pra ouvir aqui ainda, viu? Então, vamos tocar umas modas aqui. Daqui a pouquinho eu volto, tá? Rapidinho. Sai daí, não. Continue com as modonas. Bom dia.

0: 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Bom dia Viola, nosso programa, né? Um programa feito de mão em mão, gente. A vida, né? A viola começa aqui no estúdio, mas quem dá o tom é você, viu, meu ouvinte? Você. Cada mensagem que chega, cada moda pedida, cada nome lembrado no ar, isso é o que transforma a nossa manhã, viu? Sem você, a programação será só uma lista, né? Uma lista que nem o Salvador fala, né? Às vezes, se a gente quiser ouvir só música, colocava lá o CD e deixava tocando, né? Não é só uma lista com músicas, não, viu? Com você, ela ganha vida, ganha cor, ganha propósito. E fica melhor a cada dia, porque você é a peça fundamental nessa engrenagem da simplicidade, da fé e a emoção, viu? Continue com a gente, continue pedindo, participando, dividindo um pouquinho do seu dia, com o nosso programa, viu? O microfone está aberto, o coração também. Mande sua mensagem agora. A Viola espera por você. E o Bom Dia Viola agradece por você fazer parte dessa família. Rádio Educativa de Campinas FM 101,9, onde o ouvinte não é só plateia não, viu? É parceiro de palco. Bom dia! Meu bom dia carinhoso é para todo esse povo que acorda cedo demais para acompanhar a gente aqui, né? E eu mando um bom dia carinhoso para esse povo, né? Eu quero mandar um bom dia carinhoso lá pro meu amigo Jair Minicelli, né? Ô Jair, o Jair tá gripado, coitado. Mas ele tá lá, tá bem, né? Graças a Deus tá bem. Eu falei com ele agora há pouco, ele falou, estou com uma gripe forte, mas estou recuperando, graças a Deus. Aproveita e manda um abração pro Tomé e pra Jacira também, que quem mandou o um abração foi o Jair, viu, galera? O Tomé e a Jacira são amigos queridos aí do Jair Minicelli. Agradeço demais a participação, viu? Quem tá aqui comigo também? Quem tá comigo é o Pingo. Oi, Pingo, bom dia!
1: Bom dia, meu amigo.
0: Bom dia!
1: Quero parabenizar aí pela programação da rádio aí, tá excelente, viu? Cada dia é melhor, viu, jovem?
0: Obrigado, meu amigo.
1: Tá bom?
0: Obrigado mesmo.
1: Que Deus abençoe aí. Quero mandar um abraço pro meu irmão Zibinho do Bosque.
0: Ô, Zibinho, bom dia.
1: Nosso amigo Paulinho. Amigo e colaborador. Paulinho tá sempre do lado da gente ali, no dia a dia ali.
0: Que bom.
1: Café da madrugada, na janta. Grande abraço, Paulinho. Um abraço pro Zibinho também.
0: Opa!
1: Um abraço, Ed Cruz. Tudo de bom, viu? Felicidade. Vem almoçar aqui com a gente. Aqui
0: Semana que vem.
1: Lanchonete, restaurante, mais sabor. Será um prazer.
0: Opa.
1: Tudo de bom. Bom dia a todos que estão me ouvindo aí.
0: Tudo de bom também pra você. Tudo de bom pra você também, Pingo. Semana que vem eu vou passar aí almoçar, comer um arroz e feijão com vocês, viu? Deixa comigo. Bom dia, carinhoso. Também tá pro Toninho. Oi, Toninho. Bom dia.
2: Bom dia, Ed Cruz.
0: Bom dia.
2: Eu, Toninho da Tuba. Manda um abraço lá pro Reginaldo. O Palmeirense,
0: isso.
2: Minha irmã Antônia Pera, Ronaldo Taxista, Rony, o pai e a mãe, Silvia, a Lourdes e a Bia, a avó dele, Salvador, o Carlos, Tonhão.
0: Opa, povo
2: e
0: bom,
2: tudo
0: né?
2: Tudo bom pra rádio.
0: Obrigado.
2: Ai, beleza, só alegria.
0: Obrigado, Toninho.
2: Gostoso ouvir essa rádio.
0: Obrigado, Toninho. Com Deus. Com Deus também, Toninho. Obrigado, viu? Obrigado pelo carinho de sempre. É, quem tá aqui comigo também? Ah, quem tá aqui comigo? Bom dia.
3: Bom dia, Cruz.
0: Bom dia.
3: Sou Reginaldo aqui de Campinas.
0: Ô, Reginaldo.
3: Trabalho e sempre escuto os seus rádios, a rádio nossa aí, matar a saudade do
0: isso.
3: Velho pai, né, que me criou. Foi meu avô, né? Na verdade, que me criou. Mas tem muitas canções que tocam nos nossos corações.
0: Verdade.
3: E é muito bom ouvir a sua rádio.
0: Obrigado.
3: Escutar a nossa infância.
0: Isso.
3: E eu mando um abraço aí para todos os ouvintes aí. Para essas pessoas aí de que trabalham com você, a equipe da rádio aí.
0: Obrigado.
3: São maravilhosos. Que Deus te abençoe.
0: Amém.
3: E eu gostaria que tocasse para nós aí qualquer música do.

0: aqui eu já te falo, viu? Meu querido Jorge Bonfá, ele falou, oi, diz, você não tem ideia de como é bom ver o seu bom dia. Ô, meu amigo, obrigado, viu? Você não sabe como é bom ouvir, receber as suas mensagens, viu? O Jorge é um daqueles empresários, gente boa da vida, que a gente conhece e que é igual a gente, sabe? Aquele cara trabalhador, batalhador com a vida. Mas eu acho, acima de tudo, um grande homem, viu? Deus te abençoe, viu, Jorge? Sabe que eu sou seu fã, meu amigo. Abração pra você e toda a sua família, viu? A Sueli, a filhona, os netinhos, o genro. Obrigado pelo carinho de sempre. Quem tá comigo aqui? Será que ele veio sozinho ou veio com a parceira? Bom dia, André.
1: Bom dia, Edis.
0: Bom dia.
1: Bom dia, Educativa. Bom dia, ouvintes. É, Edis, família é importante, meu amigo. E você falando da sua irmã, eu também lembrei da minha.
0: É.
1: Das minhas. Enfim, família é importante, meu amigo.
0: Verdade.
1: E claro, né? A gente cria vínculos mesmo à distância.
0: É verdade.
1: E a Rádio Educativa aí tem sido bem família pra mim.
0: Ah, pra nós
1: e
0: também.
1: E principalmente no seu horário aí. De
0: obrigado,
1: manhã.
0: Meu amigo. Opa, tô...
1: Claro que a gente também tem companhia, né?
0: Uhum.
2: Aí, Edith, bom dia. Bora. Família é base de tudo, cara.
0: Verdade, Iraci. Isso mesmo.
1: Então, e a vida da gente continua, meu amigo.
0: É isso aí.
1: Bom trabalho.
0: Pra vocês também,
1: boa
0: viu?
1: Boa quarta-feira, abençoada pra você, pra mim e pra todos.
0: Obrigado.
1: Um grande abraço.
0: Valeu, Andrezão. Bom dia pra Iraci. Ó, você viu que eu já ia falar dela. Eu ia falar, cadê a Iraci? Que não apareceu. Obrigado, viu? Obrigado pelo carinho de vocês sempre. Sempre bom tê-los aqui, ó. Quem estiver andando com esse André do Uber é 5 estrelas, viu, menino? Obrigado, viu? O Ilva também tá aqui com a gente. Oi, Ilva, bom dia. Faz tempo que você não manda mensagem pra mim, viu? Ela foi e disse, que Deus te abençoe grandemente, que você continue alegrando nossas manhãs. Abraça-me, corajoso, hein? É muito frio, né? Muito frio mesmo. Você imagina às 3 da manhã. Ô, Ilva, tava um gelo. Mulher do céu. Minha querida amiga Edna Borro, bom dia.
3: Bom dia, Diz. Aqui é o Zé Borro, tudo bem?
0: Ô, Zé, bom dia.
3: Tá aqui firme assistindo o seu programa.
0: Obrigado.
3: A hora que você puder.
0: Sim.
3: Só que eu possa ouvir agora de manhã. Geração de boiadeiro, de vez em quando, você nunca esqueça.
0: Opa,
3: tá bom?
0: Muito pode obrigado. Deixar. Obrigado, Zé. É bom receber a sua mensagem, viu, meu amigo? Obrigado mesmo pelo carinho, viu? Ela aí disse, o Zé não pode esperar, viu? Tomou café e voltou pra Lida. Deus abençoe a Lida dele, viu? Com muitas coisas boas. É isso aí, obrigado, viu? Obrigado pelo carinho. É que aqui hoje o dia tá pegado. Tá muita gente mandando mensagem, querendo participar. Agradeço demais a vocês aqui, viu, gente? Obrigado mesmo pelo carinho. É o Reinaldo, americano. Reinaldo, bom dia.
4: Bom dia, Edir Cruz.
0: Bom dia.
4: É o Reinaldo aqui de Americana. Sempre estou ligado no seu programa.
0: Obrigado.
4: Essas músicas maravilhosas, música raiz.
0: Obrigado, bom
4: Se
0: dia.
4: Se for possível, toca para mim Catimbau com Tião Carreiro e Pardinho. Gostaria de oferecer a todos os seus ouvintes um abraço. Fica com Deus.
0: Com Deus também. Oh, que coisa boa. A Alessandra, minha querida, sempre com a gente aqui, né, Alessandra? Bom dia. A Heloísa também tá aqui. Oi, Heloísa, bom dia.
5: Bom dia, meu amigo, bom dia.
0: Bom dia.
5: Uma quarta-feira.
0: Pra você também.
5: O céu te abençoa, te ilumina, te guarda. Apesar que tá frio, mas
0: frio.
5: Tá bom.
0: Bom também.
5: Fica com Deus, meu amigo. Papai do céu te abençoa.
0: Amém.
5: Lembrança pro Rony e pra todos os ouvintes.
0: Deixa comigo. Obrigado, viu? Obrigado pelo carinho de sempre. É sempre bom ter você aqui. Quem tá mais aqui comigo? A Edna, agora a Edna de Sumaré. Bom dia, minha amiga, Deus abençoe seu dia. E finalizando aqui, a Iraci de Oliveira, né? A Iraci sempre com a gente. Bom dia, Iraci, que Deus abençoe cada um de nós mesmo, e você também, viu? Obrigado pelo carinho de sempre. Braço, Zibim, você viu que seu irmão passou por aqui, né, Zibim? Bração pra você. Vamos de moda boa, gente? Daqui a pouco a gente volta pra gente prosear um pouquinho. Agora, 6 horas e 42 minutos. Bom dia.

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0: Eita, coisa boa! Educativa FM 101,9, conectada com Campinas e com você. Oh, coisa boa! Olha que música linda, gente.
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0: Zezé de Camargo Luciano. Passou da conta. É muito bonito, né? Gente, infelizmente nosso programa está chegando ao fim. Mais um dia, graças a Deus. E eu agradeço a Deus por estar aqui nessa manhã. Agradeço cada ouvinte que perdeu um tempinho, mandou mensagem aqui para mim. Isso me ajudou a continuar a fazer esse programa da melhor maneira que eu posso fazer. Agradeço todos vocês, gente. Obrigado. Vocês são a alma desse programa, vocês são a munição que eu preciso para continuar todos os dias acordando cedo, enfrentando o frio, para estar aqui juntinho com vocês, levando uma moda boa, uma prosa boa. E, né, lógico, a participação de vocês é importante na minha vida. O Jorge Bonfá falou que eu não tenho ideia, né, de como é bom ver o seu bom dia, Jorge, mas você não tem ideia de como é bom saber que vocês estão aí todas as manhãs me ouvindo, viu, gente? Estava compartilhando aqui com meu amigo Jota Silva, que está aqui, que é bom demais, né, Jota? É bom demais.
2: Oi, Diz, bom dia, é bom demais.
0: É bom demais a gente ter esse povo todo aqui acompanhando a gente, né? Compartilhando essas coisas boas que a vida nos proporciona.
2: Uma
0: né?
2: das coisas boas do rádio, o rádio tem muita coisa maravilhosa, muita coisa boa, mas eu acho que a principal, a azeitona da empadinha mesmo, é você saber que as pessoas estão lá do outro lado te ouvindo.
0: Verdade.
2: Prestando atenção em você, né? Feliz, olha pra você, feliz com o seu bom dia, olha que maravilha.
0: É verdade.
2: E nada melhor do que você receber um bom dia, né? Se acordar, bom dia, maravilha.
0: A gente passa coisas boas e recebe coisas boas.
2: Justamente,
0: tipo, né? Isso aí.
2: Plantando coisas boas, colhe coisas boas.
0: É isso aí. Bom, gente, eu quero agradecer a cada um, né, que esteve aqui, que chegou aqui, que tá chegando agora, né? O Gilson Luchini, bom dia. A Ilza Ferreira, o Fábio Zibim, né? Tá sempre aqui com a gente, né? A Ilza Ferreira mandou um bom dia gostoso. Bom dia, Ilza. O Pedrão tá aqui também, né, Pedrão? Bom dia, Pedrão. Vou falar o Pedrão.
3: Bom dia, Rádio Educativa.
0: Bom dia, Pedrão.
3: Bom dia. Passa aquela música. Eu sou o Pedro aqui do Terminal Central, do Negadinho. Do Léo Canhoto, Robertinho, a Gavota. Pareço pra todo que estiver ouvindo a Rádio Educativa.
0: Ô, meu amigo.
3: Zé do Cavalo, ó, Zé do Cavalo, um abraço.
0: É isso aí, Zé Cavalo.
3: E o suco de laranja também. Manda pra ele essa música aí. Um abraço do Pedro aqui do Terminal Central e todo mundo.
0: Obrigado.
3: Falou, Cruz.
0: Bom
3: um
0: dia, meu amigo. Abração
3: pra você.
0: Pra você também. Olha, hoje eu não dá tempo de tocar, mas prometo que quando eu voltar, eu toco modão pra você, viu? Obrigado pelo carinho, viu, Pedrão? Sempre bom receber o seu carinho, viu? Ah, Thelma Nicasso também. Oi, Thelma. Bom dia, minha querida. Abençoado dia pra você, viu? Abração grande pra você, viu? Quem tá mandando mensagem também aqui, finalzinho de programa, é o Hamilton, né? Ele falou, oi, diz, bom dia a todos os ouvintes da rádio. Frio, meu amigo, e mais acordando e sintonizado na rádio. E ele falou que a fé, a saúde, o amor, a saúde, a paz e a felicidade não podem faltar. Que assim seja. Obrigado, viu? Ô, meus queridos, André e André Luiz, meu querido amigo, obrigado, viu? Ele falou, bom término, e diz... Bom começo pro Jota Silva. Estamos aqui, presentes e acompanhando. Obrigado, viu, Andrezão? Então, gente, como eu sempre digo, a vida é como uma boa moda sertaneja. Ela é cheia de histórias para contar e de sentimentos para compartilhar. Bom dia e até amanhã.

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5: A TV Câmara Campinas lançou um novo portal para ampliar o acesso da população ao conteúdo produzido pela emissora legislativa. A plataforma no endereço www.tvcamaracampinas.com.br reúne o acervo de vídeos da TV Câmara com ferramentas de busca, transcrição, acessibilidade e organização dos conteúdos por temas, bairros, vereadores e programas. Uma das novidades é a ferramenta de transcrição dos vídeos, que facilitam que informações mencionadas em entrevistas, programas e reportagens sejam encontradas por buscadores e sistemas de IA. A atualização do portal faz parte do processo de modernização digital da TV Câmara Campinas, como forma de fortalecer a transparência, a acessibilidade e a difusão dos conteúdos legislativos produzidos pela emissora. Com trabalhos técnicos de Maurício Vicenzi, Isabela Santos para o Minuto Câmara.
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6: Bom dia, Campinas! Agora são 7h11. Eu sou Jota Silva e com a direção do Marcos Lodi, enquanto duram as férias do Paulo Rogério Agostinos, que volta já na próxima segunda-feira, dia 8, nós estamos aqui com muita música e muita informação para você nesse dia friozinho, nesta quarta-feira de sol radiante. com poucas nuvens, pelo menos por enquanto, 14 graus aqui pelos lados do Castelo e a máxima hoje não deve passar dos 24 graus. Eu começo já mandando aqui um bom dia para os amigos aí da região do Parque das Camélias, a região ali do Itatinga, né? Fiquem atentos porque a Indec vai fazer trabalho por aí. Daqui a pouquinho eu dou um alô aí para vocês, tá bom? Tem também a Sanasa, daqui a pouco tem aviso da Sanasa para Vila Marieta. Vai faltar água amanhã, daqui a pouco eu dou detalhes, tá bem? Agora são 7 horas mais 11 minutos. O Bom Dia Campinas é feito com muita informação e muita música. E a gente começa, e começa bem, trazendo o 14 Bis para vocês. Essa música aqui é bonita. Começar com 14 Bis é muito maneiro, né? Bom dia! Mas bom dia mesmo.

0: Aí a abertura do Bom Dia Campinas aqui na Educativa 101,9, o 14 Bis, Dona de Mim, Elba Ramalho, Chão de Giz, duas músicas bonitas na abertura da nossa programação. Gente, o vice-prefeito de Campinas, Vanderlei Almeida, assumiu no fim da tarde de ontem o cargo de prefeito em exercício. Ele permanecerá à frente da administração municipal até o dia 9 de junho. No período, o prefeito Dário Saad realizará uma viagem a Istambul, na Turquia, para participar do Fórum Lixo Zero 2026, um dos principais eventos internacionais voltados à sustentabilidade e à gestão de resíduos. A viagem será integralmente custeada pela organização do evento e não haverá gastos para o município. Embora a lei orgânica do município determine a transmissão do cargo apenas em casos de ausência superior a 15 dias, Dário Saad optou por transferir formalmente a função ao vice-prefeito Vanderlei Almeida durante a viagem internacional. Desse evento serão 150 participantes, 150 prefeitos do mundo inteiro participando desse evento lá em Istambul, Lixo Zero 2026. Agora são 7 horas e 22 minutos, você está na Educativa. Bom dia, Campinas.
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0: Uma música maravilhosa de Simon Garfunkel, de Boxer.

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1: 7:30. Bom dia, Campinas. Olha, o trânsito flui bem, tráfego normal, mas daquele normal que todos já conhecem, né? Os pontos de lentidão já previstos, né? Mas nenhum acidente grave até o momento nas principais rodovias que cortam a cidade de Campinas. Dom Pedro, a SP-065, fluxo completamente normal no sentido norte, Campinas e sul, sentido Jacareí. A Anhanguera, pistas livres e tráfego fluindo sem retenções no trecho de Campinas. Você vai encontrar dificuldades na entrada para Jundiaí, chegando à Marginal. Bandeirantes da mesma forma, sem registro de lentidão ou bloqueios operacionais, né? Na chegada a São Paulo, do 18 ao 13, você vai ter aí um pouco o trânsito lento. Eu estou vendo aqui o painel de controle das rodovias da Artesp, praticamente está tudo normal, né? Nas principais rodovias de todo o estado de São Paulo, a única lentidão que eu estou vendo aqui é na rodovia, deixa eu ver aqui, que tá lento demais. A rodovia Rota das Bandeiras, a Dom Pedro, do quilômetro 93 até o 89, tem uma lentidão por excesso de veículos. Mas o tempo tá bom por excesso de veículos, tá bom? Outra lentidão que nós temos aqui já é no litoral, essa aqui já é no litoral, né? Mas tudo bem, por lá ainda dá. Você não tá indo para lá agora, eu tenho certeza, tá bom? Tem lentidão também, deixa eu ver aqui no Rodoanel Magalhães Teixeira, do quilômetro 13 ao 11, tá um pouco lento devido ao excesso de veículos, mas não tem nenhum acidente até o momento, graças a Deus, tá bom? Muito bem, o trânsito está fluindo nas principais rodovias de Campinas e região, né? Se você vai para São Paulo, você já conhece, sabe muito bem. Quem vai para São Paulo todo dia, toda semana, uma vez por mês, já sabe que na entrada para Jundiaí é problema, na chegada para São Paulo também é problema, mas graças a Deus, nenhum acidente que esteja, no momento, atrapalhando o trânsito para quem vai nas rodovias que cortam a cidade de Campinas. Bom dia, Campinas, 7:32.

Legal, Educativa, bom dia, Platers. Legal, hein? Platers, Beto Guedes e Alceu Valença. Legal. Gente, são 7 horas e 43 minutos aqui na Educativa Campinas. Olha, quem passar pela Avenida Ari Rodrigues, no Parque das Camélias. Parque das Camélias é a região do Itatinga. Fiquem atentos a uma operação de trânsito programada pela INDEC, que deve ocorrer a partir de hoje, daqui a pouquinho, a partir das 8 da manhã e deve seguir até as 8 horas da noite, tá bom? A avenida terá bloqueio no sentido bairro centro,

0: no trecho entre a faixa de travessia localizada em frente ao portão 1 do SESI Santos Dumont até a altura da rua Dr. Gustavo Orsolini. Os fechamentos estão programados para o período das 8 da manhã até as 4 da tarde. Após as 4 e meia, a via será liberada e volta a ser bloqueada no dia seguinte às 8 da noite. Então você hoje já vai sentir o reflexo, você que está vindo para de Indaiatuba, né? Para Campinas, vai sentir o reflexo aí, né? Deixa eu ver aqui. É bairro Centro? Eu falei que é bairro Centro, justamente. Quem está vindo de lá para cá, uma hora dessa, já está começando a pegar um trânsito, viu? O trecho recebe uma obra de substituição de rede de esgoto realizado pela Norte Sul Hidrotecnologia, que presta serviços para Sanasa, tá bom? Falar em Sanasa, tem, deixa eu ver aqui, tem interdição na Avenida Saudade das 20 às 6 da manhã, no feriado, daqui a pouquinho eu dou detalhes. Tem falta de água também. Na região da Vila Marieta, daqui a pouquinho eu dou detalhes, tá legal? Agora são 7 horas e 45 minutos, você está no Bom Dia Campinas.
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1: Muito bem, 7:50. Bom dia, Campinas. Olha, moradores da Vila Marieta em Campinas devem se preparar para a interrupção no fornecimento de água durante o feriado de Corpus Christi. A Sanasa informa que realizará uma nova etapa das obras de modernização da subadutora localizada na Avenida Saudade, o que exigirá a suspensão temporária do abastecimento em parte da região. De acordo com a Sanasa, a falta de água está prevista para ocorrer entre 6 horas da tarde da quinta-feira do feriado, amanhã à tarde, entre 6 horas, 18 horas, até às 6 da manhã da sexta-feira. Então vai faltar água só à noite. O abastecimento será retomado gradualmente após a conclusão dos trabalhos, tá bom? As vias afetadas pela interrupção são Rua Leopoldo Amaral, Rua Ibrahim Nobre, Rua Abolição e Avenida Washington Luiz. A orientação da Sanasa é para que os moradores façam uso racional da água reservada em caixas d'água durante o período de manutenção, tá bom? O porquê da obra? A intervenção faz parte do projeto de reabilitação da subadutora da Avenida Saudade, uma importante estrutura do sistema de distribuição de água de Campinas que está em operação há mais de 60 anos. Os trabalhos ocorrerão entre a Rua Vitorino dos Anjos e a Avenida Ângelo Simões. Para a execução do serviço, serão abertos 5 postos de inspeção ao longo da via. Muito bem, agora são 7:57 no Bom Dia Campinas.
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6: A Frente Parlamentar pelo Meio Ambiente de Enfrentamento aos Efeitos Climáticos da Câmara Municipal de Campinas, presidida pelo vereador Wagner Romão, realiza hoje, às 17 horas, uma reunião de debate sobre a privatização da água e os impactos para o direito ao abastecimento, a gestão pública e o controle social. O evento integra a Semana do Meio Ambiente, voltada à conscientização da população e à mobilização da sociedade em defesa da preservação dos ecossistemas. O encontro, que terá como tema Água não é mercadoria, contará com a participação de especialistas e figuras públicas de Campinas e região que são referências no assunto. O debate ocorre no plenário da Câmara e será transmitido ao vivo pela TV Câmara Campinas e pelo canal da emissora no YouTube. Com trabalhos técnicos de Maurício Vicenzi, Isabela Santos para o Minuto Câmara.
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7: Muito bem, 8 horas mais 4 minutos aqui no Bom Dia Campinas. Não há registro de acidentes graves na rodovia Zeferino Vaz, a SP-332, ou na Campinas Monte Mor, nesta manhã de quarta-feira. O fluxo de veículos nesta manhã flui bem normalmente nessas duas rodovias, apenas com o movimento de horário de pico já nos pontos conhecidos, né? Para as rodovias da região de Campinas, o tráfego também segue sem maiores interdições, embora exija atenção redobrada dos motoristas. Por exemplo, quem está vindo aqui para Campinas, na região de Barão Geraldo, ali na região de Betel, né? E na chegada a Campinas, tá bom? Rodovia Santos Dumont exige sempre atenção, embora costuma fluir bem nos horários de menor movimento. Você sabe que a Santos Dumont, historicamente, é movimentada e sofre com a lentidão, principalmente na chegada em Campinas. Vai ter obra de Sanasa, da Sanasa na região do SESI, e isso aí vai, pelo menos na parte da manhã, vai causar um pouco mais de trânsito, tá bom? Agora são 8 horas e 6 minutos, Educativa. Bom dia.
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Coisa bonita, Ray Charles na programação da Educativa. Ray Charles Robinson nasceu na Geórgia, nos Estados Unidos, em 23 de setembro de 1930 e morreu em 10 de junho de 2004, aos 73 anos, em Beverly Hills, na Califórnia. Grande, grande Ray Charles aqui na nossa programação. Bem, agora são 8 horas mais 17 minutos. Deixa eu ver aqui. Olha, o prefeito de Campinas, Dário Saad, assinou ontem, antes de passar o cargo ao vice-prefeito Vanderlei de Almeida, prefeito que viajou para participar de um evento em Istambul, o prefeito assinou a ordem de serviço para o início das obras de pavimentação, drenagem e canalização do córrego da rua São Luís do Paraitinga, no São Bernardo, região sul da cidade. A previsão é de que a obra tenha início em até 15 dias. As obras são necessárias para evitar erosão e alagamento no córrego, ampliar o escoamento da água da chuva e do curso de água do leito e também melhorar o tráfego de pedestres e veículos. Atualmente o trecho da rua é de terra e faz tempo, hein? Nossa Senhora! Parabéns aí ao prefeito. Agora são 8 horas mais 17 minutos aqui na Educativa, sempre conectada com Campinas. Bom dia, Campinas!

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1: Bom dia, Campinas, 8 horas mais 29 minutos. Olha, amanhã é feriado, vamos ver como é que tá aqui. Viracopos e rodoviária esperam 270 mil passageiros no feriadão de amanhã, Corpus Christi, né? O Aeroporto Internacional de Viracopos e o Terminal Rodoviário de Campinas esperam juntos a movimentação de 274 mil passageiros durante o feriado prolongado de Corpus Christi, celebrado amanhã, quinta-feira. No terminal aéreo, o fluxo de viajantes deve se intensificar a partir de hoje, com horário de pico entre 17 e 11 da noite. No retorno, o maior movimento é esperado na segunda-feira, entre 5 da manhã e meio-dia. Tá bom? Então, olha, gente, é esperado muita gente. Os principais lugares aí nacionais são procurados no feriado. Capitais da região do Nordeste, Centro-Oeste, Rio de Janeiro, Belo Horizonte, Porto Alegre, Florianópolis, Curitiba, Vitória e interior de São Paulo. Os lugares internacionais procurados, mais procurados: Fort Lauderdale, nos Estados Unidos, lá na Flórida, Orlando, também na Flórida, Lisboa, lá em Portugal, Porto, Portugal e Madrid, na Espanha. No terminal rodoviário Ramos de Azevedo, a expectativa é que 90 mil passageiros utilizem a estrutura durante feriado. Segundo a concessionária, 6 mil ônibus devem operar. Os lugares mais procurados são... Deixa eu só dar um breakzinho agora sim. Os lugares mais procurados são Americana, Praia Grande, Rio de Janeiro, São Paulo, Poços de Caldas, Belo Horizonte, Brasília, Curitiba e também Goiânia. Legal. Agora são 8 horas e 31 minutos. Você está na Educativa e o Bom Dia Campinas. Eu quero aqui dar um alô. Deixa eu ver aqui. Tem um recadinho aqui da Sanasa. A Sanasa continua o processo de reabilitação da subadutora de água da Avenida Saudade a partir das 8 horas da noite de amanhã, feriado, dia 4 de junho. Serão abertos 5 poços de inspeção no trecho entre a Rua Vitorino dos Anjos e a Avenida Ângelo Simões. Para isso, a Avenida da Saudade ficará interditada, segundo a INDEC, das 8 da noite da quinta até as 6 da manhã da sexta-feira. Tá avisado? Então tá bom demais. Bom dia.
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0: Aí, Beatles, Hey Jude. Essa música tem uma história interessante, né? Ela foi escrita em 1968, quando Paul McCartney foi visitar Cynthia Lennon e o filho Julian, após o interesse de John pela Yoko, né? E o pedido de divórcio, né? Paul, como amigo do ex-casal, sentiu que precisava dar um apoio a ela. Ele disse: "Eu achei que, como amigo da família, eu poderia ir à casa deles e dizer tudo que ficaria bem, tentando animá-los, né?" E aí ele começou a cantar pro Hey Julian. Essa música foi feita pro filho do John Lennon, filho do casal, Julian Lennon. Aí ele começou a cantar Hey Julian, como uma mensagem de esperança pro menino. É, como assim, qual é, cara? Seus pais estão se divorciando? Eu sei que você não está feliz, mas você ficará bem. Aí depois ele disse que depois ele mudou o nome da música de Julian para Jude, que era um personagem em Oklahoma. E assim ficou. Gravada em 1968, um dos maiores sucessos da banda Beatles.
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2: Você que circula diariamente por Campinas sabe da importância de Heitor Penteado, que dá nome a duas das principais vias da cidade? Pois é, meu amigo, esse campineiro fez muito pela cidade onde foi prefeito por 9 anos. Vamos a seu micro perfil. Ele foi responsável pela criação da Praça Carlos Gomes, do serviço elétrico da cidade, da reforma do Bosque do Jequitibás, da Praça São Benedito, Praça Luiz de Camões e Palácio dos Azulejos. Nascido em dezembro de 1878, formou-se advogado, elegeu-se vereador pelo Partido Republicano Paulista, depois foi nomeado secretário da Agricultura, Aviação e Obras Públicas no

0: governo Washington Luiz, quando coordenou a construção de diversas rodovias no estado. É de sua autoria também a criação do Ginásio do Ibirapuera. Em 1924, quando deixou a secretaria, foi eleito representante de São Paulo na Câmara Federal, exercendo seu mandato até 1927, quando foi escolhido para o cargo de vice-presidente do estado como companheiro de chapa de Júlio Prestes, a quem substituiu como presidente interino em 21 de maio de 1930, na chefia do Executivo Paulista. Antes, porém, durante 9 anos, até 1910, foi promotor de justiça, depois prefeito de Campinas por 3 vezes consecutivas, entre 1911 e 1920. Quando a Revolução Política de 1930 levou Getúlio Vargas ao poder e decretou o Estado Novo, Heitor Penteado largou a política e foi trabalhar com agricultura. No entanto, 6 anos depois, voltou à vida pública, sendo eleito novamente como vereador. O campineiro foi casado com Dona Evelina de Queiroz Teles Penteado, com quem teve 10 filhos, e morreu em maio de 1947. Em homenagem, Campinas marcou com seu nome a rodovia que liga a cidade ao distrito de Souzas, a avenida ao redor da Lagoa do Taquaral e uma rua no distrito de Joaquim Egídio. Este foi o Minuto da Memória Campineira, produção e apresentação de Celso Bodstein e realização da Rádio Educativa e Academia Campinense de Letras.
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2: Muito bem, 8 horas e 45 minutos. Bom dia, Campinas! Olha, não há registro de acidentes graves ou interdições totais, por exemplo, na Dom Pedro e também no Anel Viário Magalhães Teixeira nesta manhã de quarta-feira. O tráfego na região de Campinas segue com o fluxo habitual do horário de pico, exigindo atenção nos pontos já conhecidos, né, devido ao grande volume de veículos e obras de rotina nos locais, né? Dom Pedro 065 tem aqui uma atenção. Uma lentidão pontual em trechos urbanos e Campinas devido ao alto volume de veículos, mas tem também na região de Itatiba, na região do quilômetro 109, um caminhão que teve uma pane e a faixa da esquerda está atrapalhando o trânsito um bocadinho ali na região de Itatiba. Tá bom? O que mais que nós temos aqui? Então é isso aí. Olha, você que vai passar pela rodoviária de Campinas, a Secretaria de Saúde de Campinas realiza hoje uma ação de vacinação contra a gripe lá na rodoviária. O atendimento começa daqui a pouquinho às 9 da manhã e às 4 da tarde, em frente ao balcão de informações. A vacina poderá ser aplicada em todas as pessoas a partir de 6 meses de idade. A ampliação da vacina da gripe foi divulgada na segunda-feira passada e a campanha segue até o final de julho. Então você que vai viajar hoje, por exemplo, até 4:30 da tarde, até 4 da tarde, passando pela rodoviária, já aproveita, não tomou ainda a vacina da gripe, toma que é legal, precisa, é bom, tá legal? Muito bem, agora são 8 horas e 47 minutos na Educativa. Segunda-feira que vem, dia 8, Paulo Rogério Agostini estará de volta comandando aqui o seu horário, né? Bem, Campinas está vivendo uma manhã de sol, poucas nuvens, uma temperatura de quanto agora? 17 graus nesse momento. Mas hoje a temperatura não deve passar dos 24 graus, tá bom? Tem aqui uma outra informação. Arte, cultura, gastronomia e até futebol vão movimentar a Estação Cultura. Essa notícia é legal, viu? Estação Cultura, ali na região da nossa FEPASA, entre os dias 12 e 14 de junho. O espaço vai receber uma edição da Feira Cult. É um evento gratuito que reúne artistas, empreendedores criativos e o público em uma programação com exposições, oficinas, apresentações culturais, espaço para troca de figurinhas e transmissão em telão da partida inicial do Brasil contra o Marrocos. Com atividades distribuídas ao longo dos 3 dias, a feira vai acontecer do meio-dia às 8 da noite e busque incentivar a valorização da produção regional, aproximando artistas, empreendedores e visitantes em um ambiente voltado à economia criativa. Até às 8 não, vai até um pouco mais tarde, porque o Jogo do Brasil começa às 7 e vai até mais tarde, não é isso? Vai ter troca de figurinha também? Opa, que legal, vai ter ponto de troca de figurinha, olha que legal, figurinha da Copa do Mundo. 8 horas e 49 minutos na Educativa, sempre conectada com Campinas.

0: Bom dia, Campinas, 8 horas e 58 minutos. Estamos chegando ao final. Lembrando que na segunda-feira que vem, amanhã é feriado, uma programação especial. Na sexta-feira estaremos de volta com o Bom Dia, Campinas. Né? Mas na segunda-feira o Paulo Rogério vai estar de volta. Ele ligou para cá: Jota, avisa aí que segunda-feira vou chegar e vou chegar com vontade, com saudade. Né? Aliás, todos nós estamos com saudades do Paulo Rogério Agostinis, que na segunda-feira estará aqui com vocês. Mas quem já chegou para comandar o Bom Dia Campinas é o Marcos Cavalcante. Bom dia, Marcos.
1: Alô, Jotinha, tudo bem?
0: Tudo em paz contigo?
1: Bom dia aos nossos ouvintes, excelente manhã para todos.
0: Hoje você está mais com frio que ontem, não está não?
1: Ah, a jaqueta parece que ela é mais quente, né?
0: Mais quentinha,
1: do
0: né?
1: Do que a de ontem.
0: Quantos graus agora? 17 graus.
1: 17 graus,
0: tá, né? Tá bom, né?
1: Ontem estava mais gelado,
0: viu? Ontem estava mais geladinho. Ontem, mas a temperatura hoje não passa dos 24, não, viu?
1: Não.
0: Vai ficar, então, vai ficar
1: uma temperatura boa, agradável.
0: Uma temperatura super agradável. Maravilha. Preparado para mais um Bom Dia, Campinas?
1: Com certeza, Jotinha.
0: Então, um grande abraço para você. Bom programa. Até daqui a pouquinho. À 1 da tarde eu volto, tá legal?
1: Até lá, um abraço.
0: Abração, gente.

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6: A Câmara Municipal de Campinas, por meio da Escola do Legislativo, sedia o primeiro seminário paulista de ouvidoria e controle social. O evento está marcado para o dia 10 de junho, às 9 horas, no plenário. O encontro tem como base os desafios enfrentados pelos municípios e a implantação e qualificação de suas respectivas ouvidorias. O seminário contará com a presença de palestrantes que falarão sobre o fortalecimento das ouvidorias públicas a partir da inovação, transparência e atendimento humanizado à população. O evento gratuito é aberto ao público e terá certificação para os participantes. Com trabalhos técnicos de Maurício Vicenzi, Isabela Santos para o Minuto Câmara.
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7: Olá, muito bom dia, boa quarta-feira, estamos começando mais um Bom Dia Campinas, aliás, mais uma manhã educativa, uma excelente quarta-feira para você, 3 de junho, véspera de feriado, hein, e que manhã agradável, com esse clima típico do outono, e aí a expectativa, é claro, de um feriado aí chegando para muita gente, mas por enquanto vamos trabalhar, meu povo, hoje ainda é dia de realizar, né, de cumprir tarefas, e eu desejo a você uma manhã muito especial, que o seu dia comece bem, né, produtivo e muito feliz, né? Afinal, cada novo dia traz uma oportunidade aí de fazermos o melhor, aprender algo novo e, é claro, valorizar sempre aquilo que realmente importa. São 9 horas e 4 minutos, eu sou Marcos Cavalcante, o seu amigo das boas lembranças, e estou agora chegando para te fazer companhia aqui no nosso, na nossa manhã educativa até o meio-dia e sempre convidando você a participar com a gente da programação. Nosso WhatsApp, você já sabe, mas não custa repetir. 19 994780062. Anotou aí? 994780062. Esse é o WhatsApp da Educativa. Conta para mim aí de onde você está ouvindo, né? Está curtindo aí a nossa programação. Sejam todos muito bem-vindos. Lembrando sempre, falamos aqui da Avenida Andrade Neves, 2158. Estamos aqui pertinho do Balão do Castelo. Convido você também a acessar o nosso site educativa.campinas.sp.gov.br para conhecer mais da nossa emissora e também da nossa programação, tá bom? É, vamos lá então, 9 horas e 5 minutos, a gente começa e começa muito bem a nossa manhã, já trazendo para você esse som que fez sucesso nas pistas do mundo todo. Chegando Casey and the Sunshine Band, Shake Your Body.

9:17 com The Gang, Let's Go Dance, la la la. É a sua manhã educativa, conectando você com o melhor da música. É muito bom ter a sua companhia, mais um grande sucesso chegando. Carly Simon agora na sua companhia.

0: Manhã Educativa, conectando você com o melhor da música. Essa é clássica, né? Pra começar bem o dia, o som da Europe com The Final Countdown. 9 horas 29 minutos. Na sequência tem notícias direto da redação. Voltamos já com mais músicas pra você.
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2: A Agência Meteorológica das Nações Unidas previu ontem um El Niño moderado, possivelmente forte, que pode elevar as temperaturas globais e aumentar o risco de condições climáticas extremas nos próximos meses. O El Niño é um aquecimento periódico das temperaturas da superfície do mar no Oceano Pacífico Central e Oriental, que normalmente dura entre 9 e 12 meses, de acordo com a Organização Meteorológica Mundial. A organização diz que as águas quentes do oceano estão impulsionando o desenvolvimento do El Niño e previu temperaturas acima da média na maior parte do mundo de junho a agosto. A entidade diz que é provável que o El Niño continue até novembro. Também diz que não se sabe ao certo qual será a intensidade do El Niño, pois os modelos diferem em sua gravidade, mas as autoridades alertaram sobre a necessidade de se preparar. O padrão climático é conhecido por perturbar os climas regionais, podendo trazer temperaturas mais altas em todo o mundo e, ao mesmo tempo, aumentar as chuvas no sul da América do Sul e nos Estados Unidos, em partes do chifre da África e na Ásia Central. O El Niño também pode causar secas na Austrália, América Central, Indonésia e partes do sul da Ásia, além de estimular a formação de furacões no Pacífico Central e Oriental. Da redação da Rádio Educativa, Danilo Fernandes.
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0: É isso aí, valeu Danilo Fernandes, que volta daqui uma hora com mais músicas na Educativa. E olha, antes da gente seguir com o próximo sucesso, eu quero agradecer a companhia de alguns ouvintes aqui, ó, o Mauro Ribeiro, a Rosa Silvério. Um alô para Solange Bueno, também para a NVeide, com a gente aí o Machado. É, agradecer também o Fábio. Abraço para todos vocês, pessoal, curtindo muito a programação da Educativa, que segue agora com esse clássico que marcou época. Huey Lewis and the News com The Power of Love.

0: Você ouviu Capital Inicial, Não Olhe Para Trás. Na sequência tem Boletim do Esporte na Educativa.
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2: Placar News. João Fonseca para nas quartas de final, mas deixa Roland Garros com uma campanha inspiradora. O brasileiro encerrou sua participação no torneio francês depois de uma trajetória que chamou a atenção do mundo do tênis. O jovem nacional avançou até as quartas de final, mas acabou superado pelo tcheco Jakub Mensik, que teve uma atuação praticamente perfeita e venceu por 3 sets a 0. Mesmo com a eliminação, Fonseca sai do torneio valorizado. Aos 19 anos, mostrou personalidade, potência e maturidade em quadra, enfrentando adversários mais experientes e confirmando o status de uma das grandes promessas do tênis brasileiro. Mensik, por sua vez, dominou o jogo do início ao fim, impondo ritmo forte e precisão nos golpes. A derrota não apaga a campanha de Fonseca, que volta ao Brasil com moral elevada e ainda mais projeção no circuito. Para a Educativa, Renato Leal.
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0: 9 horas 48 minutos, na sua manhã educativa, o som do Duran Duran, Ordinary World.

9h58, tem o som do Goo Goo Dolls, Iris. Essa música é linda, né? É, pouca gente lembra, mas fez muito sucesso no filme Cidade dos Anjos, estrelado ali pelo Nicolas Cage e Meg Ryan. Lembra? Baita filme também, né? Agora, 9h58. É, vamos agora de previsão do tempo. Olha, os moradores de Campinas podem aproveitar uma quarta-feira hoje típica de outono, né? Nesta véspera de feriado de Corpus Christi, a previsão indica, né, um tempo firme, né, com bastante sol, temperatura agradável ao longo da tarde. Logo nas primeiras horas da manhã, o frio marcou presença com os termômetros na casa aí dos 14 graus, mas com o passar das horas o sol vai ganhando força, a temperatura vai subindo gradualmente, podendo chegar aos 24 graus, hein? De acordo com os meteorologistas do CEPAGRE da Unicamp, não há previsão, né, de chuva para os próximos dias. O tempo é seco e resultado aí da atuação de uma massa de ar frio e seco que permanece sobre o interior paulista, garantindo assim dias ensolarados e céu com poucas nuvens. E para quem vai pegar a estrada ou aproveitar aí, né, o feriado, né, a notícia é boa. O tempo deve colaborar do começo ao fim do dia. Recomendação que a gente deixa é sempre aquela, né? Pegue um agasalho aí para enfrentar aquele friozinho da manhã. E, é claro, muita disposição para aproveitar sempre as tardes aí com um clima bastante agradável, tá bom? 9h59, agora a gente vai para um rápido intervalo, hein? Enquanto a gente prepara mais uma seleção musical incrível para você. Voltamos já.

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3: Olá, eu sou Heloísa Fava, coordenadora de fiscalização ambiental da Secretaria do Clima, e esse é o Minuto Ambiental. A gente sabe que os desafios climáticos estão cada vez mais presentes no dia a dia das cidades. Por isso, aqui em Campinas, o nosso trabalho tem sido unir forças entre várias áreas para garantir mais segurança e qualidade de vida para a população. Nos últimos anos, nós conseguimos reduzir as áreas de risco e melhorar o planejamento da cidade, com base em ferramentas reconhecidas internacionalmente, como a Estratégia Construindo Cidades Resilientes da ONU e as ferramentas de Scorecard. Essas ações só são possíveis porque trabalhamos em equipe, integrando fiscalização ambiental, saúde, defesa civil e planejamento urbano, sempre com foco em proteger as pessoas. Também temos levado a experiência de Campinas para outros municípios do país, mostrando que quando a gestão é responsável e transparente, os resultados chegam. Nosso compromisso é continuar avançando e cuidando da cidade com seriedade, para que cada morador se sinta mais seguro diante dos desafios climáticos. E esse foi o Minuto Ambiental de Campinas. Pequenas atitudes transformam nossa cidade.
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6: A Comissão de Finanças e Orçamento da Câmara Municipal de Campinas realiza no próximo dia 9 duas audiências públicas para debater projetos relacionados às diretrizes orçamentárias e às metas fiscais do município. A audiência que trata do projeto sobre a Lei de Diretrizes Orçamentárias começa às 19 horas. O projeto estabelece as metas e prioridades da administração pública municipal para o próximo ano, além das diretrizes para a elaboração do orçamento. Na sequência, às 20 horas, será realizada audiência pública para discussão do projeto de lei que altera, como caráter técnico, a lei responsável pelas diretrizes orçamentárias de 2026 para substituir anexo de metas fiscais da LDO do ano passado. As audiências públicas estão marcadas para ocorrer no plenário da Câmara, com transmissão ao vivo pela TV Câmara Campinas e pelo canal da emissora no YouTube. A população poderá participar presencialmente ou enviar manifestações pelo link disponível na página inicial do portal da Câmara. Com trabalhos técnicos de Maurício Vicenzi, Isabela Santos para o Minuto Câmara.
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8: 10 horas e 5 minutos, estamos de volta, Manhã Educativa, conectando você com informações, curiosidades e, é claro, boa música. E pegamos carona agora com o som do Electric Light Orchestra, Last Train to London. Uma ótima manhã para você.

Manhã Educativa, conectando você com o melhor da música, 10 horas 23 minutos. Ouvimos Bryan Adams, Do I Have to Say the Words. Antes, o som do Biquíni Cavadão com Vento Ventania. E Desi Ré com a música Life. Uma ótima quarta-feira para você. Olha, o feriado prolongado aí de Corpus Christi promete movimentar bastante Campinas e toda a região. Quem vai viajar já encontra movimento intenso nos aeroportos, rodoviárias e também nas principais rodovias do estado. No aeroporto internacional de Viracopos, a expectativa é de mais de 180 mil passageiros entre embarques e desembarques até a próxima segunda-feira. Entre os destinos mais procurados estão cidades como Rio de Janeiro, Belo Horizonte, Curitiba, Florianópolis, Porto Alegre e Vitória. Já nos voos internacionais, os destaques são Lisboa, Porto, Madrid, Orlando e Fort Lauderdale, nos Estados Unidos. A rodoviária de Campinas também deve registrar grande movimento, com mais de 90 mil passageiros utilizando o terminal durante o feriado. Os destinos mais procurados incluem São Paulo, Praia Grande Americana, Rio de Janeiro, Curitiba, Goiânia, Brasília, né, Belo Horizonte e Poços de Caldas. E para quem vai pegar a estrada, a recomendação é sair com antecedência, conferir as condições do veículo e redobrar, claro, a atenção aí nos horários de pico. Para quem vai ficar por Campinas, a boa notícia é que, como falamos há pouco, a previsão do tempo indica tempo firme, com sol e temperaturas agradáveis ao longo aí dos próximos dias. Portanto, seja para viajar ou para aproveitar o descanso em casa, o importante é curtir o feriado com tranquilidade, segurança e, é claro, na companhia da Educativa FM. 101,9.

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1: O Aeroporto Internacional de Viracopos registrou ontem pela manhã uma pane de comunicação que afetou o controle do tráfego aéreo em toda a região paulista. Pelo menos 35 voos tiveram algum tipo de alteração entre pousos e decolagens. O balanço divulgado aponta que 17 pousos e 14 decolagens sofreram atrasos. Além disso, um voo que partiria de Campinas para o Rio de Janeiro foi cancelado, assim como uma operação no sentido contrário. Outras duas aeronaves que tinham Viracopos como destino precisaram ser desviadas para Ribeirão Preto. Os voos haviam saído de Brasília e Belém. De acordo com o Departamento de Controle do Espaço Aéreo, a ocorrência foi causada por um problema técnico operacional externo. Durante toda a situação, os procedimentos adotados garantiram a manutenção dos padrões de segurança. Da redação da Rádio Educativa, Danilo Fernandes.
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2: Valeu, Danilo Fernandes, que volta daqui a uma hora com mais notícias. Quero agradecer a sintonia da Nega de Barão, da Josefa Vezefati, o Gustavo, o Érico Pacheco. Para vocês aí agora, a gente segue ao som do Coldplay. Something Just Like This. Agora 10 horas e 30 minutos.

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1: Na Educativa, Guns N' Roses com a música Don't Cry.

0: Aí você ouviu o sucesso do Guns N' Roses, Don't Cry. Agora 10h45, vamos de boletim de esporte. Voltamos já.
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2: Placar News. As grandes conquistas de Flamengo e Palmeiras nos últimos anos transformaram os dois clubes em sinônimo de faturamento no futebol brasileiro. Os demonstrativos contábeis dos 20 clubes que disputaram a Série A na última temporada confirmam esse domínio financeiro. O Flamengo, impulsionado por títulos nacionais e internacionais, mantém receitas robustas com bilheteria, premiações, sócio-torcedor e acordos comerciais. Já o Palmeiras, sustentado por campanhas consistentes e forte gestão, também aparece no topo, com crescimento expressivo em premiações, marketing e negociações de atletas. O relatório mostra que os dois clubes abriram vantagens sobre os demais em termos de arrecadação, consolidando um padrão de gestão que se reflete dentro e fora de campo. A tendência é que essa superioridade financeira continue influenciando o desempenho esportivo e a capacidade de investimento das duas equipes. Para a Educativa, Renato Leal.
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0: 10h47, Bonnie Tyler.

11:02, Adriana Calcanhoto com Maresia. Manhã Educativa sempre conectando você com o melhor da música. Vamos para um rápido intervalo e voltamos já com mais sucessos para você.

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5: O vereador Ailton da Farmácia apresentou uma moção de apoio à Faculdade São Leopoldo Mandique e à Prefeitura de Campinas para a formalização de convênio voltado à ampliação de leitos SUS na Casa de Saúde Campinas em modelo porta aberta, sem necessidade de encaminhamento prévio. A moção foi protocolada após o Hospital da PUC Campinas informar, no último dia 26 de maio, a suspensão de novos encaminhamentos SUS no pronto-socorro adulto, devido à superlotação da unidade. Segundo o comunicado divulgado pelo hospital, a ocupação chegou a 390% acima da capacidade. No documento, Ailton destaca que a Faculdade São Leopoldo Mandique já protocolou proposta para assumir a Operação SUS na Casa de Saúde Campinas com o objetivo de ampliar a oferta de leitos no município. A instituição também mantém parceria de ensino com a Rede Mário Gatti e promove ações gratuitas de saúde em Campinas. Com trabalhos técnicos de Maurício Vicenzi, Isabela Santos para o Minuto Câmara.
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6: Manhã Educativa de volta e trazendo para você agora uma das vozes mais marcantes da música mundial, Barry White, que transformou seu timbre inconfundível em uma verdadeira marca registrada e vendeu aí mais de 100 milhões de discos ao longo da carreira. Agora um clássico que celebra o poder da música para você com Let the Music Play. Sobe o som e aproveite.
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2: 11 horas e 14 minutos, banda Gênesis com Follow You, Follow Me. Mais um grande sucesso para você na sua manhã educativa.

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1: Excelente manhã para você, 11 horas e 18 minutos em Campinas. Começando aí mais uma edição do Conexão Sonora. E Lady Antebellum cantou Truly, em tributo a Lionel Richie. A apresentação foi parte da homenagem a Lionel Richie como pessoa do ano no Music Cares 2016, organizado aí pela Record Academy. A performance celebrou a carreira do cantor e Lady Antebellum fez uma versão suave e emocional em honra ao legado do cantor. Você ouve então no Conexão Sonora Lady Antebellum interpretando essa belíssima música Truly, homenagem a Lionel Richie. Aproveite.

0: Belíssima canção aí, Lívia Tambello, na participação aí do Lionel Rich. Homenagem ao cantor como pessoa do ano no Music Cares 2016. Mais uma música sensacional para você aqui no Conexão Sonora, que volta às 17h15 com mais um grande sucesso para você. Até lá.
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1: A Anvisa, Agência Nacional de Vigilância Sanitária, suspendeu a venda, distribuição e consumo de medicamentos para controle de pressão e tratamento de câncer de mama. A resolução 2238/2026 foi publicada ontem no Diário Oficial da União. Um dos medicamentos é o Halaven, mesilato de eribulina, 0,5 mg/mL, fabricado pela farmacêutica United Medical Limitada e utilizado para tratamento de câncer. A empresa comunicou o recolhimento voluntário do lote 14-8386 em razão de desvio de qualidade relacionado ao teor do princípio ativo que estaria abaixo da especificação aprovada. O outro medicamento é o maleato de enalapril 20 mg, da fabricante Hipolabor Farmacêutica Limitada, usado no tratamento de hipertensão e insuficiência cardíaca. A Anvisa informa que houve um erro em relação às embalagem do produto. As embalagens apresentam equivocadamente a indicação de 10 miligramas na descrição de composição, ao invés de 20 miligramas, que seria a descrição correta. Da redação da Rádio Educativa, Danilo Fernandes.
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2: É isso aí, valeu Danilo Fernandes, que volta daqui a uma hora com mais informações aqui na Educativa. Olha, antes de seguir aqui com grande sucesso, mandar aqui um alô pro nosso amigo o Luiz Friano, também a Fátima Muniz Cavalari, a Dadi Arruda, o Valdeci, pessoal ligadinho na Educativa. Obrigado pela audiência de vocês e faça como os nossos amigos. Participem pelo nosso WhatsApp 19994780062. E agora seguimos com mais um clássico do passado, de presente para vocês, hein? Chegando o eterno rei do rock, Elvis Presley, com Kiss Me Quick.

0: Aí o som do Razor. 11 horas 48 minutos. Love to Hate You, grande sucesso pra você. Sejam todos muito bem-vindos. Manhã Educativa, sempre conectando você com o melhor da música.
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2: Placar News. A seleção brasileira está desde ontem em Nova Jersey. A delegação desembarcou no período da manhã para iniciar a preparação final antes da Copa do Mundo. E logo na chegada, o técnico Carlo Ancelotti tratou de quebrar o gelo com a imprensa e com os torcedores que acompanharam o desembarque. Ancelotti afirmou que esta será a maior Copa de todas, destacando o formato ampliado com 48 seleções. E, apesar da expectativa em torno do Brasil, o treinador foi direto: não existe favorito. Para ele, o nível de equilíbrio entre as equipes aumentou e o Mundial promete ser imprevisível. A seleção segue agora para uma série de treinamentos fechados, ajustando os últimos detalhes antes da estreia. O clima é de confiança, mas com os pés no chão. Para a Educativa, Renato Leal.
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0: É isso aí, seguimos agora com mais música. Bebel Gilberto chegando com a Ganju.

Meio-dia e o Manhã Educativa vai chegando no seu final aí, ao som da M. Grant com Baby Baby. Que bom ter a sua companhia, obrigado pela sintonia, pela audiência. Mais uma manhã maravilhosa, muitas mensagens, muitos amigos participando, a todos vocês, uma excelente tarde. Lembrando que nós vamos agora para um rápido intervalo e voltamos já com o menu musical para você. Sai daí. 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
3: Olá, eu sou Heloísa Fava, coordenadora de fiscalização ambiental da Secretaria do Clima. 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E esse foi o Minuto Ambiental Campinas. Proteger o meio ambiente é proteger a nossa própria vida.
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6: A Comissão de Finanças e Orçamento da Câmara Municipal de Campinas realiza no próximo dia 9 duas audiências públicas para debater projetos relacionados às diretrizes orçamentárias e às metas fiscais do município. A audiência que trata do projeto sobre a Lei de Diretrizes Orçamentárias começa às 19 horas. O projeto estabelece as metas e prioridades da administração pública municipal para o próximo ano, além das diretrizes para a elaboração do orçamento. Na sequência, às 20 horas, será realizada a audiência pública para discussão do projeto de lei que altera, como caráter técnico, a lei responsável pelas diretrizes orçamentárias de 2026 para substituir anexo de metas fiscais da LDO do ano passado. As audiências públicas estão marcadas para ocorrer no plenário da Câmara, com transmissão ao vivo pela TV Câmara Campinas e pelo canal da emissora no YouTube. A população poderá participar presencialmente ou enviar manifestações pelo link disponível na página inicial do portal da Câmara. Com trabalhos técnicos de Maurício Vicenzi, Isabela Santos para o Minuto Câmara.
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8: Ótima tarde para você, 12:08 em Campinas, e a partir de agora seguimos com mais uma edição do nosso Menu Musical. É, hoje véspera de feriado, então clima de expectativa para muitos amigos e amigas que já começam a pensar aí no descanso, naquela viagem, ou simplesmente aproveitar momentos especiais da família, ao lado, né, da família e também dos amigos. Mas, enquanto o feriado não chega, a gente vai deixar sua tarde mais leve, com uma seleção repleta de grandes sucessos, boas lembranças e, é claro, músicas que marcaram gerações. Eu sou o Marcos Cavalcante, sigo com você nessa próxima hora e aproveito para convidar você a deixar aí seu boa tarde e participar comigo da programação do Menu Musical, mandando aí seu recadinho pelo 19 994780062. Acomode-se onde você estiver, no trabalho, no trânsito ou em casa, porque a trilha sonora da sua tarde está começando e a gente começa muito bem ao som do Sister Sledge com Rap Feeling. 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

Meio-dia 22, que belíssima música, hein? Rod Stewart. I Don't Want to Talk About It. Algumas canções não envelhecem, né? Elas falam diretamente com o nosso coração. Essa música é pura emoção e poesia. E seguimos agora o menu musical com mais um grande sucesso. Agora a música nacional, clássico, aliás, da música brasileira. Herbert Viana chegando aí com os Paralamas do Sucesso. Uma belíssima música, Lanterna dos Afogados. Uma excelente tarde para você.

Meio-dia e meio em Campinas. Tina Turner, We Don't Need Another Hero. Excelente tarde para você. Aqui no menu musical seguimos com sucesso agora de Michael Bublé com Crazy in Love.

Você está ouvindo o Menu Musical, agora 12:40, uma ótima tarde para você. Seguimos ao som de Lionel Richie, In Coming Home.

Meio-dia 55, sucesso da música nacional com Kid Abelha. Que bom ter a sua companhia aqui no menu musical. Vamos à saideira de hoje com o som do Hathaway, I Miss You.

0: assim vamos fechando o menu musical de hoje com esse clássico aí do Hathaway, a música Início, linda música para você. Mais um menu musical encerrando e a gente passando o horário agora com o nosso querido Jota Silva,
1: que já chegou. Boa tarde, estamos de volta.
0: Seja bem-vindo, meu amigo.
1: Agora a segunda etapa.
0: É isso aí, falta um pouquinho ainda, né?
1: Falta um pouquinho.
0: Aí
1: segunda etapa é rapidinho, até as três, né?
0: Lembrando que amanhã tem feriado, o Jota vai curtir o feriado, mas volta
1: amanhã,
0: na sexta.
1: Amanhã a programação é especial, mas na sexta estaremos ao vivo.
0: Estaremos ao vivo, né,
1: Jota? De manhã, com o Bom Dia Campinas, das 7 até as 9.
0: E depois...
1: Depois, a tarde educativa, da 1 às 3.
0: Da 1 às 3.
1: Então, na segunda, o Paulo Rogério está de volta.
0: Está de volta.
1: Muita aí gente a gente volta no horário normal da tarde, da 1 até as 5 da tarde.
0: Perfeito. Boa tarde para você também.
1: E para você, feriado, um bom almoço, bom descanso.
0: Valeu, um abraço para todo mundo aí. Um grande abraço, um bom feriado. E fiquem na boa companhia do nosso querido Jota Silva.

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5: A Frente Parlamentar pelo Meio Ambiente de Enfrentamento aos Efeitos Climáticos da Câmara Municipal de Campinas, presidida pelo vereador Wagner Romão, realiza hoje às 17 horas uma reunião de debate sobre a privatização da água e os impactos para o direito ao abastecimento, a gestão pública e o controle social. O evento integra a Semana do Meio Ambiente, voltada à conscientização da população e à mobilização da sociedade em defesa da preservação dos ecossistemas. O encontro, que terá como tema "A água não é mercadoria", contará com a participação de especialistas e figuras públicas de Campinas e região que são referências no assunto. O debate ocorre no plenário da Câmara e será transmitido ao vivo pela TV Câmara Campinas e pelo canal da emissora no YouTube. Com trabalhos técnicos de Maurício Vicenzi, Isabela Santos para o Minuto Câmara.
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6: Alô Campinas, boa tarde, estamos chegando com Tarde Educativa. Eu sou o Jota Silva e com a direção do Marcos Lodi, vamos juntos até às 15 horas e depois você tem o DJ Deco Lopes com você também na sequência do nosso Tarde Educativa, sempre com muita música e muita informação para você. Boa tarde.

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2: Agora 13 horas e 24 minutos na Educativa.

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1: O filme Conto de Inverno de Eric Rohmer, lançado em 1992, vai ser exibido no Museu da Imagem e do Som de Campinas amanhã à noite. A produção conta a história de Félix, interpretado por Christian Vadan, um jovem professor de filosofia que mantém relacionamentos simultâneos com duas mulheres, a introspectiva Louise, personagem de Charlotte Verry, e a extrovertida Maud, interpretada por Frédéric Aldebrand. Durante as férias de inverno, ele viaja para a neve com Louise, mas continua a trocar cartas com Maud, enquanto reflete sobre amor, liberdade e compromisso. Quarto filme da série Contos das Quatro Estações, de Rohmer, a narrativa se desenvolve através de diálogos filosóficos e observações sutis do comportamento humano, característicos do estilo do diretor. O filme Conto de Inverno vai ser exibido nesta quinta-feira, às 7h30 da noite, na Sala Glauber Rocha do Museu da Imagem e do Som de Campinas. O Miss Campinas fica na Rua Regente Feijó, número 859, no centro. Esse e outros eventos culturais você pode conferir no site campinas.sp.gov.br/eventos. Da redação da Rádio Educativa, Danilo Fernandes.
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2: Horas e 33 minutos na Educativa.

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1: Agora são 13 horas e 44 minutos na Educativa Campinas.

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3: Olá, eu sou Heloísa Fava, coordenadora de fiscalização ambiental da Secretaria do Clima. E esse é o Minuto Ambiental. Você sabia que aquilo que você separa na sua casa pode virar trabalho para muita gente aqui em Campinas? A Secretaria do Clima, a Secretaria de Trabalho e Renda, de Saúde e de Serviços Públicos trabalham com as cooperativas de reciclagem para garantir que os materiais que você separa tenham um destino certo. É o GTDMR, Grupo Técnico de Doação de Materiais Recicláveis. Na prática, funciona assim. O que você separa não vai para o lixo comum. Vira renda, vira oportunidade e ajuda muitas famílias. As cooperativas fazem coleta, separação e encaminham tudo para reciclagem. E você faz parte disso quando separa corretamente os seus materiais. E esse foi o Minuto Ambiental Campinas. Pequenas atitudes transformam a nossa cidade.
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6: A Câmara Municipal de Campinas foi contemplada com o prêmio Inova Cidade, iniciativa de âmbito nacional que reconhece projetos inovadores voltados à melhoria da qualidade de vida nas cidades, com foco em uma gestão pública eficiente e sustentável. Nesta edição, o Legislativo da cidade participou com um projeto fortalecendo a integridade, o controle interno como suporte estratégico na gestão de contratos. Neste ano, o Inova Cidade recebeu 172 inscrições de instituições de todo o país, entre as quais a Câmara se destacou como uma das vencedoras. O projeto vencedor foi reconhecido pela capacidade de estruturar o controle interno como instrumento estratégico de gestão, destacando-se pelo impacto na integridade, transparência e eficiência dos processos administrativos. Com trabalhos técnicos de Maurício Vicenzi, Isabela Santos para o Minuto Câmara.
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8: Educativa Campinas, 2:07. Boa tarde.

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2: A nova carteira de identidade nacional pode ser usada para entrar em 8 países da América do Sul sem que haja necessidade de apresentar o passaporte. A medida foi oficializada no dia 28 de maio, durante uma reunião do ministro da Justiça e Segurança Pública, Wellington César Lima e Silva, na 55ª reunião de ministros do Interior e Segurança do Mercosul e Estados Associados, e da 63ª reunião de ministros da Justiça do Mercosul, realizadas no Paraguai. O evento discutiu a segurança pública na fronteira com o Paraguai e os dois governos assinaram acordos bilaterais no combate ao crime organizado. O acordo sobre documentos de viagem do Mercosul inclui expressamente a Carteira de Identidade Nacional do Brasil como documento válido para trânsito regional, ou seja, sem a necessidade de uso do passaporte em países como Paraguai, Argentina, Bolívia, Chile, Colômbia, Equador, Peru e Uruguai. A medida consolida assim como o documento central de identificação e simplifica a circulação de brasileiros nos países do bloco, além de fortalecer a integração entre eles. Da redação da Rádio Educativa, Danilo Fernandes.
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5: Sempre conectada com Campinas Educativa, 2h34. Boa tarde.

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1: Placar News. A delegação da seleção brasileira na Copa do Mundo conta com 4 mulheres em funções essenciais nos bastidores da equipe. 2 delas atuam na área da saúde, uma trabalha no setor administrativo e outra integra o time de marketing da CBF. A presença feminina, ainda pequena, mas cada vez mais qualificada, reforça a importância da diversidade em um ambiente historicamente dominado por homens. As profissionais participam diretamente da rotina da seleção, desde o cuidado com os atletas até a organização interna e a comunicação oficial durante o Mundial. A CBF destaca que a atuação dessas mulheres é fundamental para o funcionamento da delegação, especialmente em uma Copa com logística complexa e grande exposição internacional. Mesmo longe dos holofotes, elas ajudam a sustentar o trabalho diário que permite ao Brasil focar exclusivamente no desempenho dentro de campo. Para a Educativa, Renato Leal.
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3: Agora 2:47, ouvindo a gente o Júlio César Bueno e São Manuel, Rosa Silvério, a Bárbara Maria, a Carmita também está com a gente, ainda o Vado e a Nivei de Bôscolo, o Gilson, o Machado, Ronilson também curtindo a programação, ainda a Dadi. Boa tarde a todos vocês, 2:47.

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1: Agora 2h55 na Educativa Campinas.

É o som do Santana Rodan. Estamos chegando ao final do nosso horário. Amanhã é uma programação especial. Amanhã é feriado, mas na sexta-feira estaremos de volta aqui com vocês na Educativa, tá bom? Bom feriado para todos. Até a sexta-feira. Tá chegando o Deco Lopes para ficar com você até às 6 da tarde.

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7: O vereador Paulo Haddad protocolou na Câmara Municipal de Campinas um projeto de lei que cria os selos Tatu Legal e Piercing Legal, com o objetivo de valorizar os estúdios de tatuagem e de colocação de piercing que cumprem as normas sanitárias previstas na legislação e, ao mesmo tempo, facilitar a identificação destes bons profissionais por parte do cliente. Os selos serão concedidos a pessoas jurídicas e físicas que atendam à lei que estabeleceu procedimentos e normas para a realização de tatuagens e a aplicação de piercings. O projeto segue em tramitação na Câmara de Campinas, com trabalhos técnicos de Maurício Vicenzi, Isabela Santos para o Minuto Câmara.
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8: Agora são 3 horas e 3 minutos. Boa tarde para você, sintonizado na programação da Educativa FM 101,9, conectada com Campinas. Na sua companhia, Deco Lopes, vamos juntos até às 7 horas da noite. Seguimos aqui com as melhores músicas na melhor programação. O nosso WhatsApp é à sua disposição para você participar, é o 994-780062. Fique à vontade e participe com a gente. 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Vamos de música e as melhores músicas para você. Abrimos com Tears for Fears, Everybody Wants to Rule the World. 3 e 4.

0: Rod Stewart aqui na programação da Educativa com Infatuation. Ouvimos também Shakira, Donde Estás Coração. São 3 horas e 16 minutos em Campinas. Boa tarde para você sintonizado aqui na nossa programação. Sejam sempre bem-vindos.
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0: Essa marcou muitos anos 80, pop rock nacional de muita qualidade. Você confere aqui na programação da Educativa o grupo Nenhum de Nós, Camila. 3 horas e 17 minutos.

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1: A Receita Federal recebeu 44.393.571 declarações do Imposto de Renda da Pessoa Física 2026 até o término do prazo, encerrado às 23h59 da última sexta-feira, dia 29 de maio. O número superou a expectativa inicial de 44 milhões de declarações e estabeleceu um novo recorde de recepção. O resultado representa crescimento de aproximadamente 2,4% em relação ao ano anterior, quando 43.344.108 contribuintes entregaram a declaração dentro do prazo. A declaração pré-preenchida atingiu em 2026 seu maior nível de adesão já registrado, estando presente em 59,8% das declarações entregues. Segundo a Receita Federal, o avanço está relacionado principalmente à maior utilização de ferramentas digitais, como a declaração pré-preenchida e o aplicativo Meu Imposto de Renda. Apesar de facilitar o preenchimento e reduzir erros manuais, o recurso não dispensa a responsabilidade do contribuinte. Com participação de 22% nos envios, o Meu Imposto de Renda alcançou o maior percentual já registrado. O programa gerador da declaração permaneceu como principal canal de entrega, concentrando 78% dos envios realizados neste ano. Da redação da Rádio Educativa, Danilo Fernandes.
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0: Steve B na programação da Educativa FM com Spring Love. 1989, esse clássico aqui na programação para você relembrar com a gente. Ouvimos também Sweet 17 com Matt Glover. Aliás, essa música do Steve B tem muita gente dançando até hoje, hein? Os famosos passinhos, bailinhos de garagem. Agora são 3 horas e 35 minutos em Campinas. Seguimos com as melhores músicas para você.
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0: Stephanie Mills, Never Knew Love Like This Before.

0: As melhores músicas na programação da Educativa FM 101,9, conectada com Campinas. Está aí para você o som de Randy Bush com Foreign Affair. Nós ouvimos antes Stephanie Mills, clássico dos anos 70, Never Knew Love Like This Before. Agora são 3 horas e 45 minutos em Campinas, chegando Renato Leal com mais um boletim esportivo. Já voltamos com mais músicas para você.
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2: Placar News. Campinas estreia nesta quarta-feira, 3 de junho, na etapa regional dos Jogos da Melhor Idade. Os JOME, que acontecerão na cidade de São João da Boa Vista. A delegação tem 130 atletas em 15 modalidades e abre sua participação com a coreografia Xanadu, primeira atração oficial dos Jogos, a partir de 17h30. Só lembrando que um pouquinho antes tem a cerimônia de abertura no ginásio Nildes Fonton de Souza, 16h. A apresentação da coreografia aposta em nostalgia, alegria e movimento, inspirada no clássico musical, e reforça os princípios do envelhecimento ativo. A professora Ana Luísa Magalhães destaca que a dança estimula memória, ritmo, saúde e também convivência. Entre os destaques da equipe estão Rumiko Stolf, de 78 anos, veterana da modalidade, e Marcos Antônio Vilas Boas, de 69 anos, que participa pela segunda vez da competição. Para a Educativa, Renato Leal.
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0: Agora são 3 horas e 46 minutos em Campinas. Seguimos ao som de Princess com Say I'm Number One.

As melhores músicas aqui na programação da Educativa FM 101,9, conectada com Campinas. Lindsey Bucknell com Trouble. Ele que era vocalista e guitarrista da banda Fleetwood Mac, em carreira solo com esse clássico dos anos 80. Ouvimos também Lady Antebellum, I Run To You. E abrindo o bloco, o Rapa com a música Feira. 4 horas em Campinas, vamos a um breve intervalo, já voltamos com mais músicas para você aqui na programação.

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5: A Comissão de Finanças e Orçamento da Câmara Municipal de Campinas realiza no próximo dia 9 duas audiências públicas para debater projetos relacionados às diretrizes orçamentárias e às metas fiscais do município. A audiência que trata do projeto sobre a Lei de Diretrizes Orçamentárias começa às 19 horas. O projeto estabelece as metas e prioridades da administração pública municipal para o próximo ano, além das diretrizes para a elaboração do orçamento. Na sequência, às 20 horas, será realizada a audiência pública para discussão do projeto de lei que altera como caráter técnico a lei responsável pelas diretrizes orçamentárias de 2026 para substituir anexo de metas fiscais da LDO do ano passado. As audiências públicas estão marcadas para ocorrer no plenário da Câmara, com transmissão ao vivo pela TV Câmara Campinas e pelo canal da emissora no YouTube. A população poderá participar presencialmente ou enviar manifestações pelo link disponível na página inicial do portal da Câmara. Com trabalhos técnicos de Maurício Vicenzi, Isabela Santos para o Minuto Câmara.
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6: Agora são 4 horas e 5 minutos, uma ótima tarde para você, sintonizado na programação da Educativa FM 101,9, conectada com Campinas. Na sua companhia, Deco Lopes, vamos juntos até às 7 horas da noite, trazendo para você as melhores músicas. Continue participando com a gente, o nosso WhatsApp 994780062. Fique à disposição para você participar, deixando aqui a sua mensagem. Vamos de música, lembrando você que logo mais às 6 horas, mais uma edição do programa Fim de Tarde aqui na Educativa, aquela seleção de músicas especiais para você terminar muito bem o seu dia. Agora 4 e 6 na Educativa, o som de Kiko Zambianchi, Alguém.

0: Educativa FM 101,9 conectada com Campinas. Tá aí pra você mais um clássico da era disco com Lou Rawls. I See You When I Get There. Ouvimos antes SOS Band, Take Your Time, Do You Write. Abrindo o bloco, Kiko Zambianchi com a música Alguém. Agora são 4 horas e 20 minutos. Uma ótima tarde para você sintonizado aqui na nossa programação. Sejam bem-vindos. Continue participando do nosso WhatsApp 994780062.
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0: Agora mudando um pouco o clima. Metallica com Nothing Else Matters.

0: Midnight Oil na programação da Educativa FM com Beds or Burn. Ouvimos também a clássica do Metallica, Nothing Else Matters. Agora em Campinas, 4h30, boa tarde para vocês, sejam sempre bem-vindos à nossa programação. Chegando informação com Danilo Fernandes, já voltamos com mais músicas para você.
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2: Um auditor da Receita Federal que trabalha em Campinas foi alvo ontem de uma operação da Polícia Federal. Ele teria recebido ao menos R$2 milhões em propina quando chefiava o órgão em Itajaí, em troca de facilitar processos alfandegários para empresários. O servidor foi afastado das funções. A Receita estima que o esquema tenha causado prejuízo superior a R$10 milhões aos cofres públicos. Em Campinas, a Polícia Federal cumpriu mandados de busca e apreensão em um centro comercial no bairro Cambuí. Empresários beneficiados pelo esquema pagavam despesas de cartão de crédito e chegaram a bancar uma viagem internacional do suspeito. Ele residia num imóvel de alto padrão com aluguel de R$14 mil que era pago pelos empresários. Durante o cumprimento dos mandados, os agentes recolheram documentos, notebooks, HDs e celulares. A operação também resultou na apreensão de R$515 mil em dinheiro, além de valores em moeda estrangeira e 15 relógios de luxo. A justiça determinou ainda o bloqueio de 25 imóveis, 19 veículos e 65 contas bancárias. Da redação da Rádio Educativa, Danilo Fernandes.
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0: Agora são 4 horas e 32 minutos em Campinas. Na Educativa, o som de Léo Jaime. Mensagem de amor.

0: Educativa FM 101,9 conectada com Campinas, Sky com Here's to You. Ouvimos antes a diva Liz Stansfield, All Around the World. 4 horas e 46 minutos em Campinas, chegando o Boletim Esportivo com Renato Leal. Já voltamos com mais músicas para você.
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2: Placar News. O Uruguai pode ter um desfalque importante na Copa do Mundo. O meia Arrascaeta, um dos principais nomes da Celeste, voltou a preocupar o departamento médico após sentir a panturrilha. O jogador já se recuperava de uma lesão na clavícula, mas agora enfrenta este novo problema muscular que pode tirá-lo do Mundial. A comissão técnica uruguaia monitora a situação de perto, já que Arrascaeta é peça-chave na criação de jogadas e referência técnica da equipe. O atleta passará por novas avaliações nos próximos dias para definir se terá condições de disputar o torneio ou não. A possível ausência do camisa 10 seria um duro golpe para a seleção do Uruguai, que conta com ele para liderar o setor ofensivo. Para a Educativa, Renato Leal.
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0: Agora são 4 horas e 47 minutos. Na Educativa, Sibyl Thomas, Rescue Me.

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8: A TV Câmara Campinas lançou um novo portal para ampliar o acesso da população ao conteúdo produzido pela emissora legislativa. A plataforma no endereço www.tvcamaracampinas.com.br reúne o acervo de vídeos da TV Câmara com ferramentas de busca, transcrição, acessibilidade e organização dos conteúdos por temas, bairros, vereadores e programas. Uma das novidades é a ferramenta de transcrição dos vídeos, que facilitam que informações mencionadas em entrevistas, programas e reportagens sejam encontradas por buscadores e sistemas de IA. A atualização do portal faz parte do processo de modernização digital da TV Câmara Campinas, como forma de fortalecer a transparência, a acessibilidade e a difusão dos conteúdos legislativos produzidos pela emissora. Com trabalhos técnicos de Maurício Vicenzi, Isabela Santos para o Minuto Câmara.
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9: Agora são 5 horas e 5 minutos, uma ótima tarde para você, sintonizado na programação da Educativa FM 101,9, conectada com Campinas. Na sua companhia, Deco Lopes, vamos juntos até às 7 horas da noite, seguimos aqui com as melhores músicas. Você pode continuar participando com o nosso WhatsApp à sua disposição, 994-780062, e muitíssimo obrigado ao carinho dos ouvintes que deixaram mensagem aqui para mim. Sejam sempre bem-vindos, é muito bom saber que você está aí do outro lado curtindo a nossa programação. Continue participando, 994-780062. 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Para mais informações, acesse educativa.campinas.sp.gov.br. Vamos de música, lembrando que logo mais às 6 horas, mais uma edição do programa Fim de Tarde, aquela seleção de músicas especiais para você terminar muito bem o seu dia. 5 e 6. Olin Morris, Beautiful to Me.

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1: George Michael cantou Father Figure ao vivo no Earth Core de 2008 durante a turnê Plant Fly Live. A performance fez parte da celebração dos 25 anos de sua carreira. A música, lançada em 1987, é uma de suas mais emblemáticas. Você ouve agora aqui no Conexão Sonora George Michael interpretando Father Figure.

0: Aí para você, George Michael com Father Figure. 25 Live Tour. Evento que aconteceu em 2008 no Earl's Court. Agora são 5 horas e 22 minutos em Campinas. Conexão Sonora volta na sexta-feira. Em mais 2 edições para você aqui na programação da Educativa.
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0: Agora são 5 horas e 23 minutos em Campinas. Seguimos em grande estilo para você com 900. Marimbanzei.

Educativa FM 101,9, conectada com Campinas, Lindsay Taylor, aliás, Lindy Layton. Com a música Echo My Heart. Ouvimos também Patti Smith com Bad Dreams. 6 horas em Campinas. Um breve intervalo, já voltamos com mais músicas para você e mais uma edição do programa Fim de Tarde. Até já.

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3: Olá, eu sou Mônica Chaves, agente de fiscalização ambiental da Secretaria do Clima, e esse é o Minuto Ambiental Campinas. Você sabia que no dia 30 de março é celebrado o Dia Internacional do Lixo Zero? E aqui em Campinas, cada atitude sua faz diferença. A Secretaria do Clima, de Trabalho e Renda, de Saúde e de Serviços Públicos trabalha com as cooperativas de reciclagem para garantir que os materiais separados tenham um destino certo. É o Grupo Técnico de Doação de Materiais Recicláveis. Na prática, aquilo que você separa em casa pode virar trabalho e renda para muitas famílias. E tudo começa com atitudes simples, como os 5 R's: repensar, reduzir, reutilizar, recusar e reciclar. Também é importante saber: resíduo é tudo que pode ser reaproveitado, e rejeito é o que não tem mais uso. E se não tiver coleta perto, Campinas tem ecopontos para você descartar corretamente. Esse foi o Minuto Ambiental Campinas. Lixo zero começa com cada um de nós.
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6: A Câmara Municipal de Campinas, por meio da Escola do Legislativo, sedia o primeiro seminário paulista de ouvidoria e controle social. O evento está marcado para o dia 10 de junho, às 9 horas, no plenário. O encontro tem como base os desafios enfrentados pelos municípios e a implantação e qualificação de suas respectivas ouvidorias. O seminário contará com a presença de palestrantes que falarão sobre o fortalecimento das ouvidorias públicas a partir da inovação, transparência e atendimento humanizado à população. O evento gratuito é aberto ao público e terá certificação para os participantes. Com trabalhos técnicos de Maurício Vicenzi, Isabela Santos para o Minuto Câmara.
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7: 6:06, boa noite para você, sintonizado na programação da Educativa FM 101,9, conectada com Campinas. Começando mais uma edição do programa Fim de Tarde. Uma seleção de músicas especiais para você terminar muito bem o seu dia. Na sua companhia, Deco Lopes, vamos juntos até às 7:00 PM. O nosso WhatsApp à sua disposição, fique à vontade para você participar, 994780062. 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Vamos de música. Wyndham, Al Lindgren and Fellow Readers.

0: DJ Kodja Ilanis com Crazy aqui no Fim de Tarde. Chegando informação na Educativa com Daniela Lemos. Já voltamos com mais músicas para você.
1: O estádio Brinco de Ouro da Princesa vai receber as finais da Taça das Favelas nesta quinta-feira, feriado de Corpus Christi. No feminino, jogam Parque Brasília e São Marcos às 2h45 da tarde. No masculino, Padre Anchieta enfrenta Costa e Silva às 4 da tarde. A INDEC vai fazer uma operação especial de trânsito com reserva de vagas durante a madrugada em trechos da região. O bloqueio viário começa à 1h30 da tarde, na Avenida Imperatriz Dona Tereza Cristina, a partir da Avenida Guarani. A operação segue até às 7 da noite, com possibilidade de bloqueios momentâneos no entorno. Agentes vão atuar no local com apoio do Centro de Controle Operacional e da equipe semafórica. Dúvidas sobre trânsito e transporte podem ser esclarecidas pelo telefone 118. As ligações realizadas a partir de outra cidade ou DDD podem ser feitas pelo número 19-3731-2910, que também é o WhatsApp da INDEC. De Campinas, Daniela Lemos.
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0: Seguimos agora com o Fim de Tarde na programação da Educativa. São 6h20. Boyce Avenue, Every Breath You Take.

0: Fim de tarde aqui na programação Vai Educativa, Anitta Baker. Same Old Love. Agora são 6 horas e 38 minutos em Campinas. Uma ótima noite para você. Vamos juntos até às 7 horas com o programa Fim de Tarde. Chegando mais informação para você com Daniela Lemos. Já voltamos com mais músicas aqui na programação.
1: Para viabilizar a implantação de piso de concreto junto à parada de ônibus, a Indec vai interditar parcialmente ao tráfego de veículos a faixa direita da Avenida Andrade Neves, no trecho entre as vias Advogado Luiz Gama e Dr. João Arruda, na altura do número 1756. As obras começam nesta quinta-feira, a partir das 8 da manhã, e devem prosseguir também até o dia 15 de junho, a depender das condições climáticas. O trânsito fluirá normalmente na faixa da esquerda. Para viabilizar os trabalhos, o atendimento aos usuários vai ser remanejado provisoriamente para a próxima parada, localizada no trecho que antecede a chegada à Torre do Castelo. São 4 linhas atendidas no ponto impactado, 241, 242, 311 e 377, além de linhas intermunicipais. As obras de substituição do piso asfáltico flexível por concreto rígido são realizadas pela THM Engenharia. O pavimento de concreto é mais durável e, portanto, mais resistente à circulação dos ônibus. Agentes da Indec sinalizam a interdição, orientam condutores, usuários do transporte público coletivo e monitoram a região impactada. De Campinas, Daniela Lemos.
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0: 6 horas e 40 minutos. Siga. Recovery.

0: Fim de tarde na programação da Educativa. Days of Thunder com Race the Dawn. If doubt says wait, I answer go. 6 horas e 51 minutos em Campinas, chegando o Minuto Câmara para você. Já voltamos com mais músicas.
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2: O vereador Ailton da Farmácia apresentou uma moção de apoio à Faculdade São Leopoldo Mandic e à Prefeitura de Campinas para formalização de convênio voltado à ampliação de leitos SUS na Casa de Saúde Campinas em modelo porta aberta, sem necessidade de encaminhamento prévio. A moção foi protocolada após o Hospital da PUC Campinas informar, no último dia 26 de maio, a suspensão de novos encaminhamentos SUS no pronto-socorro adulto, devido à superlotação da unidade. Segundo o comunicado divulgado pelo hospital, a ocupação chegou a 390% acima da capacidade. No documento, Ailton destaca que a Faculdade São Leopoldo Mandic já protocolou proposta para assumir a Operação SUS na Casa de Saúde Campinas com o objetivo de ampliar a oferta de leitos no município. A instituição também mantém parceria de ensino com a Rede Mário Gatti e promove ações gratuitas de saúde em Campinas. Com trabalhos técnicos de Maurício Vicenzi, Isabela Santos para o Minuto Câmara.
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0: 6 horas e 53 minutos em Campinas. Uma ótima noite para você. Bruce Springsteen and the Range. The Way Is This.

6:57. Vamos chegando ao final do programa Fim de Tarde desta noite. Eu, Deco Lopes, vou ficando por aqui. Mais uma vez, agradecendo o carinho da sua audiência. Obrigado pela companhia. Fim de Tarde volta amanhã, a partir das 6 horas, aqui na programação. A todos um ótimo feriado. A minha saideira de hoje, com Blake, Wonderful Life. Lembrando que logo mais às 8 horas da noite, mais uma edição do programa Love Songs. Obrigado pela sua audiência. Tchau, tchau.

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1: Olá, boa noite.
2: Boa noite para você que nos acompanha em todo o país.
1: Quarta-feira, 3 de junho de 2026.
2: Vamos ao destaque do dia, reunião ministerial.
1: Melhoria da qualidade de vida do brasileiro ganha destaque.
2: Desenrola Brasil. Em menos de um mês já foram feitas 1 milhão e 400 mil operações de renegociação de dívidas.
1: O governo anuncia que será lançado programa para quem está adimplente, ou seja, em dia com os débitos.
2: Presidente Lula cita a taxação dos Estados Unidos a produtos nacionais e destaca a soberania brasileira.
1: E ainda...
3: A gente vai vender para quem quiser comprar. Se não quiser investir aqui, nós vamos procurar outro. O que tem que saber é que o Brasil é dono do seu nariz. Isso aqui é um país democrático e soberano.
1: E ainda, mais empresas podem acessar recursos do Plano Brasil Soberano.
2: O programa atende empresas exportadoras que tiveram impacto com tarifa norte-americana ou com conflitos no Oriente Médio. Claudimário Carvalho.
4: Portaria reduziu de 5% para 1% o impacto mínimo no faturamento bruto, exigido para que exportadores e fornecedores tenham acesso às linhas de crédito.
1: Você vai ouvir também vacina contra pneumonia e meningite.
2: A Pneumovinte já está sendo distribuída a estados e municípios para ampliar a proteção a crianças de 2 meses a 4 anos.
1: Imunização deve ter início na segunda quinzena de junho.
2: Hoje, na apresentação da Voz do Brasil, Mariana Jungmann e Luciano Seixas.
1: E acompanhe a gente ao vivo. Acesse radiogov.ebc.com.br ou o canal Gov na sua TV aberta.
2: Avanços nas áreas social, econômica e melhorias para as famílias brasileiras.
1: O presidente Lula realizou uma reunião ministerial e foi apresentado um balanço das ações do governo.
2: O presidente disse que espera realizar novas entregas até o mês de julho e ressaltou a soberania do país.
1: O editor Nazi Brum acompanhou a reunião e traz os detalhes para a gente ao vivo. Boa noite, Nazi.
5: Olá, boa noite, Mariana, boa noite, Luciano e os ouvintes da Voz do Brasil. Olha, nessa reunião ministerial foram apresentadas as ações do governo e como isso se refletiu na melhoria de vida para a população brasileira. O presidente Lula iniciou o discurso e foi o primeiro a destacar que, pela primeira vez, o Brasil atingiu o índice de desenvolvimento humano no patamar de muito alto. O IDH é medido pelas Nações Unidas para avaliar a qualidade de vida e o desenvolvimento de uma população.
2: Nazi, que outros avanços foram destacados nesse balanço do governo?
3: Bom, é um motivo de regozijo para todos nós saber que o Brasil atingiu a sua maior performance na questão do IDH. Não é que a gente tem o melhor. A gente hoje faz parte de um núcleo de países que são países de ponta em questão de qualidade de vida do povo.
2: Vamos lá então, Nazi. Que outros avanços foram destacados nesse balanço do governo?
5: Olha, Luciano, o governo do Brasil focou nas ações implementadas nos últimos meses. Entre os destaques, a aprovação do fim da escala 6x1 na Câmara dos Deputados e o fim da chamada taxa das blusinhas e imposto de importação para produtos de até 50 dólares. Na área social, a construção de 138 novas creches e a entrega de 31 mil cisternas pelo país. Na saúde, o programa agora tem especialistas, que já chegou a 52% dos municípios. E o programa Gás do Povo, que alcança todos os municípios, beneficiando 15 milhões de famílias. A ministra da Casa Civil, Miriam Belchior, destacou o lançamento do Move Aplicativos, que já registrou 740 mil motoristas de aplicativos e taxistas interessados no financiamento do carro novo em condições vantajosas. A ministra também citou o novo Desenrola.
6: O novo Desenrola Brasil Famílias, com 24 dias de operação, já renegociou 1 milhão e 400 mil operações com descontos de 85% na dívida original. De 20 bilhões, a dívida caiu para menos de 3 bilhões para essas famílias.
1: O ministro da Fazenda, Nazi, Dario Durigan, também fez um balanço, né, durante a reunião. O que a gente pode destacar?
5: Olha, Mariana, o ministro da Fazenda, Dario Durigan, fez um balanço positivo, citando a criação de 5 milhões de empregos desde 2023, com o aumento de renda do trabalhador. O ministro ressaltou ainda que o crescimento do país superou as expectativas e que os brasileiros estão pagando menos impostos. Lembrando que o governo isentou o pagamento do imposto de renda para quem recebe até R$ 5 mil por mês. Vamos ouvir o que ele disse.
7: Por isso que nós acertamos as contas do país, colocando o pobre no orçamento e cobrando de quem tem capacidade econômica. Quem hoje vive de salário paga menos tributo. E quem tem fundo offshore, quem é dono de bet, hoje paga pela primeira vez tributo no país, o que é muito devido, o que é muito justo.
5: Olha, o presidente Lula também aproveitou a reunião ministerial para falar sobre os Estados Unidos indicarem que vão impor uma taxa de 25% a produtos brasileiros. Lula lembrou que o governo, mais uma vez, vai adotar o caminho do diálogo, sem abrir mão da soberania do país em nenhum momento nesse processo.
3: Os Estados Unidos quer problema, ele tem o direito de não querer. Agora, nós não vamos ficar chorando, nós vamos procurar outros parceiros. Se ele não quer comprar, a gente vai vender para quem quiser comprar. Se não quiser investir aqui, nós vamos procurar outro. O que tem que saber é que o Brasil é dono do seu nariz. Isso aqui é um país democrático e soberano. E por conta dessa soberania, nós faremos tudo o que for necessário. Nós queremos respeitar todo mundo, mas nós também queremos respeito.
8: E sobre as próximas ações do governo, o que foi divulgado na reunião, Nazi?
5: Luciano, muitas entregas estão previstas para as próximas semanas. A gente pode citar um novo plano para o combate ao feminicídio, uma nova fase do programa Desenrola para pessoas que estão com os pagamentos em dia, não caiam na inadimplência. E o Move Motos, uma nova modalidade de linha de crédito voltada para motociclistas que trabalham com aplicativos de entregas e transporte. Mariana, Luciano.
1: Nazi, obrigada pelas suas informações ao vivo.
8: O governo do Brasil manifestou hoje profunda discordância da conclusão dos Estados Unidos de que a pecuária brasileira utilizaria trabalho forçado em sua produção.
1: A investigação da seção 301 foi concluída pelo governo norte-americano para apurar situações de concorrência desleal praticada por países com os quais os Estados Unidos têm parceria comercial, entre eles o Brasil.
8: As conclusões dela vêm sendo utilizadas para justificar a aplicação de tarifas de importação sobre produtos desses países.
1: O Brasil considerou absurda a conclusão e destacou que a Organização Internacional do Trabalho reconhece o Brasil há décadas como referência no combate a práticas que violam a dignidade dos trabalhadores.
8: Por meio de nota, o governo brasileiro disse ainda esperar que as recomendações de taxação dos produtos brasileiros não sejam efetivadas e que atuará para reduzir danos que venham a ser causados à economia, aos empregos e à renda dos brasileiros.
1: Mais empresas brasileiras vão poder acessar os recursos do Plano Brasil Soberano.
8: O programa foi criado para minimizar os impactos das tarifas impostas pelos Estados Unidos ou aos conflitos no Oriente Médio.
4: Portaria publicada pelos Ministérios da Fazenda e do Desenvolvimento, Indústria, Comércio e Serviços reduziu de 5% para 1% o impacto mínimo no faturamento bruto, exigido para que exportadores e fornecedores afetados pelas tarifas impostas pelos Estados Unidos ou pelos conflitos no Oriente Médio tenham acesso às linhas de crédito. As solicitações vão poder ser feitas a partir da próxima segunda-feira, dia 8, no site www.bnds.gov.br/elegibilidade-brasil-soberano. A medida beneficia empresas de setores como aço, cobre, alumínio, automotivo e moveleiro, além de exportadoras que mantêm relações comerciais com países do Oriente Médio. Segundo o governo, a iniciativa busca proteger a produção nacional e preservar empregos diante das incertezas do cenário internacional. O Plano Brasil Soberano oferece financiamento para capital de giro, produção voltada à exportação, compra de máquinas e equipamentos, ampliação da capacidade produtiva e inovação tecnológica. De acordo com o BNDES, o programa já recebeu pedidos que somam R$6,5 bilhões, dos quais R$1,6 bilhão já foi aprovado. Claudimário Carvalho, para a Voz do Brasil.
1: Os estados e municípios brasileiros já começaram a receber as doses da vacina Pneumovinte, que será introduzida no SUS, ampliando a proteção contra doenças como pneumonia e meningite.
8: O público principal dessa vacina são bebês e crianças de 2 meses até 4 anos de idade.
1: O uso novo do imunizante nos postos vai começar na segunda quinzena desse mês.
8: Também hoje foram firmados novos contratos de financiamento para entidades filantrópicas, como as Santas Casas.
9: Estados e municípios já começaram a receber as doses da vacina pneumocócica conjugada 20 valente, a Pneumo 20. O imunizante protege contra 20 sorotipos da bactéria causadora de infecções, como pneumonia e meningite. É o dobro da proteção da Pneumo 10, que hoje é oferecida no Sistema Único de Saúde e que será substituída gradualmente. O início da vacinação está previsto para ocorrer na segunda quinzena de junho, como anunciou o ministro da Saúde, Alexandre Padilha.
10: Mais ou menos 6 milhões e 100 mil doses sendo distribuídas já uma parte já chegou, inclusive, nos estados e municípios. Estão programando o início, chamando a população para iniciar, procurar a unidade de base de saúde a partir do começo da segunda quinzena de junho, a partir de 15 de junho. Essa ação já nas unidades de base de saúde, nós vamos fazer, como sempre, uma ação aí na unidade básica de saúde para reforçar.
9: Também nesta quarta-feira foram assinados 8 novos contratos da linha de crédito Caixa Hospitais FGTS, somando R$ 800 milhões. O recurso vai atender hospitais e entidades filantrópicas conveniados ao SUS, como a Santa Casa de São Paulo. O vice-presidente Geraldo Alckmin explicou que, com as condições facilitadas do crédito, esses hospitais vão continuar reforçando o atendimento no país.
11: São hospitais que não têm lucrativo, que atendem o SUS, inclusive a alta complexidade. Em dificuldade financeira, muitos deles, então a boa notícia é que os juros, como pode utilizar recurso do FGTS, caiu de mais de 20% para 11%, e as Santas Casas e hospitais podem ter uma saúde financeira melhor, ampliar os seus serviços, atender bem a população do SUS.
9: O uso de recursos do FGTS para esses hospitais foi autorizado pelo presidente Lula no início do ano. O objetivo é socorrer algumas dessas entidades que enfrentam dificuldades financeiras. Ao todo, são R$ 4 bilhões para refinanciamento, alívio de dívidas e capital de giro até 2030, com taxas de juros reduzidas e prazos de até 180 meses. O valor contratado até agora já passa de R$ 1 bilhão e 600 milhões. Reportagem Gabriela Noronha.
1: E a gente segue falando de saúde, porque existe uma substância que também funciona como uma vacina natural para bebês. É o leite humano.
8: Pois é, através dele a mulher passa ao bebê anticorpos e proteção contra doenças, além da nutrição tão necessária nos primeiros meses de vida.
1: Mas nem sempre a amamentação mãe e bebê é possível, e nesses casos as crianças recém-nascidas precisam de leite doado.
8: Para garantir que eles tenham acesso a esse alimento natural tão poderoso, o Ministério da Saúde lançou uma campanha para estimular a doação.
12: O Brasil tem a maior rede pública de bancos de leite humano do mundo. O leite é destinado a todos os bebês que precisam desse auxílio, em especial os prematuros e de baixo peso, internados em UTIs neonatais. Nos últimos 5 anos, mais de 4 milhões de recém-nascidos foram beneficiados pelas doações coletadas nos mais de 300 bancos de leite de todo o Brasil. E para que outras mães se tornem doadoras, o Ministério da Saúde lançou uma campanha nacional de incentivo à doação.
13: Para bebês prematuros e de baixo peso, internados nas unidades neonatais, o leite humano é muito mais que alimento. É nutrição, imunidade e mais chance de recuperação. Quando você doa esse leite para o Banco de Leite Humano, entra em uma rede de cuidado e chega a quem mais precisa. Doação de leite humano. Solidariedade que nutre, vida que cresce.
12: A coordenadora da Rede Brasileira de Bancos de Leite Humano, Daniela Aparecida da Silva, explica quem pode doar.
14: Para ser doadora, ela precisa estar amamentando e produzindo uma quantidade excedente do que o seu filho consome. Então ela entra em contato com o banco de leite e ali ela faz a inscrição dela como doadora. E ela vai ter que apresentar os últimos exames realizados no pré-natal, os exames de sangue mesmo, e também responder um questionário que é justo sobre isso.
12: E uma pequena quantidade de leite pode transformar a vida de uma mãe e de um bebê. É o que garante a coordenadora das políticas de aleitamento materno da Secretaria de Saúde do Distrito Federal, Maria das Graças Rodrigues.
15: A quantidade que ele precisa é mínimo, é pouquinho. É um ato de solidariedade, porque eu estou pensando em outra pessoa que às vezes eu nem conheço, ela está levando saúde para ele. Quando esse bebê recebe o leite dessa mulher, esse neném está livre de infecções, ele está melhorando a imunidade, esse bebê está se recuperando mais rápido.
12: Para saber qual banco de leite mais perto da sua casa, você pode ligar no número 136 do Ministério da Saúde. Reportagem Graziele Bezerra.
1: E cerca de 3 mil doulas profissionais que oferecem assistência às gestantes conquistaram o reconhecimento da atuação no Brasil.
8: A lei que regulamenta a atividade garante o acompanhamento em hospitais públicos e privados.
1: Agora, o governo quer ampliar esse atendimento no Sistema Único de Saúde.
16: A gestação e o parto representam momentos marcantes na vida de muitas mulheres. Julie já está na reta final da gravidez. Conta com o apoio de uma doula, profissional que oferece assistência à gestante, contribuindo para o bem-estar da mãe e do bebê.
17: Toda dúvida eu tiro com ela. Eu quero saber alguma coisa, eu estou sentindo alguma dor, eu pergunto para ela se é normal.
16: A doula de Julie, Gabriela Santos, fala da importância da grávida ser acompanhada por essa profissional durante o período de gestação.
18: Ser doula é acolhimento, é você instruir e você estar ali com o apoio de uma mulher que está trazendo uma nova vida ao mundo.
16: Agora, a proposta do governo federal é ampliar esse atendimento também no SUS. Recentemente, o presidente Lula sancionou lei que regulamenta a profissão de doula no país. Com o recente marco, as mulheres passam a ter o direito garantido de serem acompanhadas por doulas em qualquer maternidade. Para formar e capacitar mais doulas a atuarem no Sistema Único de Saúde, o governo do Brasil anunciou investimentos de cerca de 3 milhões de reais para a qualificação dessas profissionais na rede pública. O secretário de Gestão do Trabalho e da Educação na Saúde, Felipe Proenço, explica sobre a estratégia nacional e como os recursos vão ser utilizados.
19: É um investimento do Ministério da Saúde, vai ser repassado para as instituições que têm experiência e com isso a gente mobiliza tanto as escolas de saúde do SUS quanto as universidades para que possam realizar essa formação e com isso tenhamos mais doulas.
16: Segundo o secretário Felipe Proenço, para receber os recursos federais e formar novas doulas, estados e municípios precisam apresentar propostas ao Ministério da Saúde. Reportagem Cleide Lopes.
8: Nesta quinta-feira é Corpus Christi e a expectativa é de movimento intenso nas rodovias em mais um feriado prolongado.
1: Com o aumento do fluxo, a Polícia Rodoviária Federal reforça o policiamento até o próximo domingo, com foco na prevenção de acidentes.
8: De acordo com Estênio Pires, coordenador-geral de Segurança Viária da PRF, os motoristas devem estar atentos às condições do trânsito.
20: Três fatores que nos preocupam muito é a ultrapassagem, né, muitas vezes até em local permitido, mas não com tempo hábil para concluir a manobra, ocasionando o tipo de acidente que mais mata nas rodovias federais, que é a colisão frontal. O outro fator é o excesso de velocidade e o terceiro fator, a alcoolemia. Vários desses acidentes, nós temos a soma desses três fatores.
1: A PRF também vai intensificar a fiscalização em ônibus, micro-ônibus e vans nesse feriado.
8: Isso porque as rodovias federais registraram um aumento de cerca de 8% nos acidentes de trânsito envolvendo o transporte de passageiros.
1: Serão observados os documentos dos motoristas e dos veículos, o estado de conservação dos veículos e a forma como os passageiros são transportados.
8: Reforçando que a empresa de transporte de passageiros só pode exercer essa atividade após autorização da ANTT, a Agência Nacional de Transportes Terrestres.
1: Apoio à pesquisa nas cadeias produtivas da Amazônia, como açaí, cacau e babaçu.
8: Para isso, o governo do Brasil vai aplicar 150 milhões de reais do Fundo Amazônia em projetos de desenvolvimento e inovação do setor.
21: O governo do Brasil anunciou um investimento de 150 milhões de reais para o programa Desafios da Amazônia. O programa visa estimular projetos de pesquisa, desenvolvimento e inovação que tragam soluções para as cadeias socioprodutivas da Amazônia Legal. O investimento será feito com recursos do Fundo Amazônia, administrado pelo BNDES, o Banco Nacional de Desenvolvimento Econômico e Social, e coordenado pelo Ministério do Meio Ambiente e Mudança do Clima, em parceria com o Ministério da Ciência, Tecnologia e Inovação. No primeiro edital, os recursos destinados ao programa vão apoiar o desenvolvimento de soluções tecnológicas para as cadeias do açaí, cacau, castanha, cupuaçu e pescado. O superintendente da área de meio ambiente do BNDES, Nabil Kadri, aponta quais são os resultados esperados.
0: Essa iniciativa é uma iniciativa que visa fortalecer as redes de pesquisa e inovação em todos os estados da Amazônia brasileira. A gente pretende aprovar e apoiar 36 soluções tecnológicas para melhorar a tecnologia em cadeias produtivas de produtos da biodiversidade amazônica. São mais de 630 pesquisadores envolvidos nessa iniciativa, com bolsas de pesquisa e mais de 32 universidades e institutos públicos podendo ser beneficiados.
21: Os projetos deverão ser liderados por instituições de ciência e tecnologia da Amazônia Legal, mas podem reunir organizações de todo o Brasil. Poderão participar universidades públicas e privadas sem fins lucrativos, instituições de pesquisa e institutos federais, em parceria com associações comunitárias e cooperativas. Reportagem André de Barros Lima.
1: A partir de agora, famílias que recebem o Bolsa Família não perdem o benefício quando solicitarem o BPC.
8: O pagamento continua enquanto é feita a análise do pedido ao INSS.
2: Famílias em situação de vulnerabilidade social que solicitarem o benefício de prestação continuada, o BPC, podem receber o Bolsa Família durante todo o período de análise do pedido pelo INSS, o Instituto Nacional do Seguro Social. A mudança evita que os beneficiários precisem deixar o programa de transferência de renda antes da decisão sobre o BPC. Até então, muitas famílias eram obrigadas a pedir o desligamento do Bolsa Família porque o valor recebido podia elevar a renda familiar acima do limite exigido para acesso ao benefício assistencial. Com a nova medida, o desligamento do Bolsa Família só acontece se o BPC for concedido ao final do processo. Nesse caso, o INSS comunica a decisão ao Ministério do Desenvolvimento e Assistência Social, Família e Combate à Fome, que interrompe o pagamento do programa. Os beneficiários continuam tendo direito aos valores retroativos do BPC, desde a data do requerimento, com possibilidade de compensação dos recursos pagos pelo Bolsa Família durante a análise do pedido. Para mais informações, acesse gov.br/MDS. Raquel Mariano, para a Voz do Brasil.
1: Mais de 246 mil famílias de baixa renda já receberam antenas parabólicas digitais gratuitas por meio do programa Brasil Antenado.
8: A iniciativa atende moradores inscritos no CAD Único, que vivem em municípios com baixa ou nenhuma cobertura de televisão.
1: A ação contempla 323 municípios de 16 estados e pode beneficiar cerca de 650 mil famílias.
8: Com a nova antena, os moradores passam a ter acesso à televisão aberta, com melhor qualidade de som e imagem e a mais de 100 canais gratuitos.
1: As famílias que moram nas cidades atendidas podem solicitar o kit gratuitamente pelo telefone 0800-729-2404 ou pelo site do programa brasilantenado.org.br.
8: O serviço inclui tanto o fornecimento quanto a instalação da antena digital sem custo para os beneficiários.
1: Essas foram as notícias do Governo do Brasil.
8: Uma realização da Secretaria de Comunicação Social da Presidência da República.
1: Com produção da empresa Brasil de Comunicação.
8: Fique agora com o Minuto do TCU. Em seguida, as notícias do Poder Judiciário e do Congresso Nacional. Lembramos que amanhã, dia de Corpus Christi, não tem Voz do Brasil. Boa noite.
1: A gente volta sexta-feira. Bom descanso. Até lá.
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6: STF invalida idade mínima para aposentadoria especial em atividades insalubres.
7: TSE mantém inelegibilidade do ex-governador do Rio de Janeiro, Cláudio Castro.
6: Consulta pública sobre o desempenho da Justiça do Trabalho vai até sexta-feira.
7: Boa noite, eu sou Marcela Luiza.
6: E eu sou Walter Lima.
7: O Supremo Tribunal Federal, por maioria, considerou inconstitucional a exigência de idade mínima para aposentadoria especial em atividade insalubre.
6: A corte, no entanto, manteve o fim da conversão de tempo especial em comum e a nova regra de cálculo do benefício. Marta Ferreira.
25: A Confederação Nacional dos Trabalhadores da Indústria questiona dispositivos da reforma da Previdência que passaram a exigir idade mínima para aposentadoria especial e vedaram a conversão de tempo especial em tempo comum para períodos posteriores à promulgação da emenda.
26: Por maioria, o plenário decidiu que é inconstitucional a idade mínima criada pela reforma da Previdência, mas manteve a validade da proibição da conversão do tempo especial em comum e da nova forma de cálculo do benefício.
7: Motoristas e cobradores de ônibus e motoristas de caminhão podem ter direito à aposentadoria especial.
6: Esse entendimento é do STJ. Fátima Uchoa.
27: A tese firmada pela primeira sessão do STJ deve ser seguida por juízes e tribunais de todo o país. O INSS defendeu que após a Lei 9.032 de 95 não seria mais possível conceder aposentadoria especial a motoristas e cobradores de ônibus e a motoristas de caminhão por causa da profissão, pois teria de ser comprovada a exposição a agentes nocivos químicos, físicos ou biológicos e que não há previsão expressa sobre o caráter penoso da atividade. Porém, segundo o relator ministro Gurgel de Faria, o regulamento da Previdência não exclui esses trabalhadores do benefício, mas cabe a cada um demonstrar que exerceu a atividade com riscos à saúde ou integridade física.
7: TSE mantém inelegibilidade de Cláudio Castro, ex-governador do Rio.
6: Ele foi condenado por abuso de poder político e econômico, condutas vedadas e captação ilícita de recursos nas eleições 2022. Fábio Ruas.
28: Os ministros do TSE entenderam que não houve omissão, obscuridade ou contradição na decisão de março deste ano. O relator ministro Vilas Boas Cueva destacou que não há contradição e omissão quanto à suposta maioria formada para cassação do diploma, isso porque apenas 3 ministros votaram nesse sentido, de um total de 7. Com isso, Cláudio Castro continua inelegível, mas não teve o diploma eleitoral cassado.
7: Termina sexta-feira o prazo para quem quiser participar da consulta pública da Justiça do Trabalho.
6: Você pode ajudar o Judiciário a desempenhar melhor suas funções em todo o país. Larissa Batista.
29: Até sexta-feira, você pode dar a sua opinião sobre o que deve ser prioridade da Justiça do Trabalho para os próximos anos. Você pode, por exemplo, dizer o que pensa sobre a forma como a Justiça do Trabalho atua e como poderia melhorar. Será que os processos são analisados com agilidade? É fácil ter acesso aos serviços da Justiça do Trabalho? Em qualquer lugar do país, o trabalhador ou a trabalhadora deve conseguir esse atendimento. Mas será que ele acontece? Se você tem alguma sugestão, essa é a chance de fazer a Justiça do Trabalho se tornar cada vez mais um meio seguro de cuidar das relações trabalhistas. Então, acesse tst.jus.br e participe.
7: Justiça condena motorista por transporte de cocaína em carga de carne em Goiás.
9: A denúncia foi apresentada pelo MPF, Vanessa Pereira.
10: Os mais de 529 quilos de cocaína, avaliados em cerca de 37 milhões de reais, estavam escondidos em meio à carga de carne bovina que utilizava selos adulterados para simular a regularidade do transporte. Além disso, a droga exibia marcas de consórcios internacionais. O motorista do caminhão foi condenado a 10 anos de prisão e pagamento de multa por tráfico transnacional de drogas e uso de lacres com selos de Serviço de Inspeção Federal falsificados.
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7: Uma boa noite.
9: E até sexta-feira.
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13: Eu sou Paula Groba.
14: E eu sou Humberto Pinheiro.
13: E estes são os destaques de hoje do Jornal do Senado, que começa agora.
14: Presidente do Senado anuncia sessão de esforço concentrado na próxima semana.
13: Proposta pode acabar com financiamento de conteúdos online de ódio e misoginia.
14: Sancionada lei da Copa do Mundo Feminina.
13: Boa noite.
14: Boa noite.
13: Falta pouco mais de um ano para o Brasil receber pela primeira vez a Copa do Mundo de Futebol Feminino. E as regras para a realização do torneio já estão definidas.
14: Uma lei sancionada pelo presidente da República estabelece responsabilidades do governo, garante direitos à FIFA e prevê até indenizações para jogadoras que participaram de edições anteriores da competição. Repórter Bruno Lourenço.
15: O Poder Executivo sancionou a lei que estabelece as regras para viabilizar a realização da Copa do Mundo de Futebol Feminino, que ocorrerá de 24 de junho a 25 de julho de 2027 no Brasil. O texto trata da venda de ingressos, da decretação de feriado nacional em dias de jogos da equipe brasileira, proteção de direitos autorais, regras para captação e distribuição de imagens do campeonato e garantias aos torcedores e profissionais, como a facilitação para obtenção de vistos temporários, de turismo e de trabalho. A ex-jogadora Formiga, que defendeu a seleção em 7 Copas do Mundo e 7 Olimpíadas, torce pelo sucesso do evento e das atletas.
17: E que o ano que vem possamos comemorar tanto quanto esse ano e que as duas taças fiquem no Brasil, né? Aí desse ano venha e que a outra fique e que possamos cada vez mais evoluir em questão a respeito nós mulheres, que possamos mudar a mentalidade que existe hoje de pessoas achando que ainda não somos capazes, né?
15: A lei também prevê o pagamento de R$500 mil às jogadoras que representaram o Brasil na primeira edição da Copa do Mundo Feminina em 1991 e do primeiro torneio global feminino organizado pela FIFA em 1988. A presidente da Comissão de Esporte do Senado, senadora Leila Barros, do PDT do Distrito Federal, defendeu a premiação.
18: O futebol feminino brasileiro carrega marcas profundas de proibição estatal e de preconceito social. A proibição perdurou por 4 décadas, sendo formalmente revogada apenas em 1979. As atletas que persistiram em sua paixão pelo esporte, durante e após a proibição, são pioneiras em sentido pleno. E a elas, o Estado brasileiro deve não apenas reconhecimento, mas reparação.
15: 8 capitais brasileiras vão receber jogos da Copa do Mundo de Futebol Feminino: Belo Horizonte, Brasília, Fortaleza, Porto Alegre, Recife, Rio de Janeiro, Salvador e São Paulo.
13: E o Comitê Olímpico do Brasil, responsável pela participação do país nos Jogos Olímpicos e em outras competições internacionais, teve seus 112 anos celebrados em sessão solene do Congresso Nacional.
14: Durante a sessão especial, o presidente do COB, Marco Antônio Laporta, destacou avanços na legislação que fortaleceram o esporte olímpico brasileiro. Repórter Rodrigo Rezende.
19: Em 8 de junho de 1914, foi fundado o Comitê Olímpico do Brasil. A organização foi homenageada em sessão solene do Congresso Nacional. A senadora Leila Barros, do PDT do Distrito Federal, ressaltou o pioneirismo da organização esportiva brasileira.
18: O Comitê Olímpico do Brasil foi o primeiro comitê Comitê Olímpico Nacional da América do Sul. Desde então, sua trajetória acompanha a própria evolução do esporte brasileiro, desde os primeiros passos da Organização Esportiva Nacional até a consolidação do Brasil como uma potência olímpica reconhecida internacionalmente.
19: O presidente do COB, Marco Antônio Laporta, lembrou os avanços legislativos que permitiram mais investimentos no esporte olímpico brasileiro, como a destinação de recursos das loterias ao setor. A sessão solene contou com a presença de diversos atletas, entre eles Miraildes Maciel Mota, ou Formiga, jogadora do futebol feminino que disputou 7 Olimpíadas com a conquista de 2 medalhas de prata. Formiga ressaltou que a qualificação para uma edição de uma Olimpíada já é a coroação para a carreira de muitos esportistas.
17: Então eu espero que as pessoas tenham consciência que chegar não é fácil. Conquistar uma medalha também não é, né? Que tem adversários ali que não são fáceis. Mas quando conseguimos o passaporte para chegar a uma Olimpíada, já é uma glória, já é uma grande conquista.
19: Leila Barros afirmou durante a sessão solene que os congressistas devem se debruçar nas próximas semanas sobre projetos ligados ao esporte. Caso da derrubada do veto sobre a isenção de impostos de importação para equipamentos esportivos e a criação da Universidade do Esporte.
13: O presidente do Senado, Davi Alcolumbre, anunciou um esforço concentrado para acelerar a votação de matérias pendentes.
14: A primeira delas já tem data para ser analisada: a indicação do novo Corregedor Nacional de Justiça. Repórter Douglas Castilho.
0: O esforço concentrado é um período em que ocorrem sessões para discussão e votação de proposições, podendo ser dispensado o tempo dos discursos dos parlamentares. A votação do nome de Benedito Gonçalves para corregedor do CNJ é a única pauta definida até o momento. Os senadores Stevenson Valentim, do Podemos do Rio Grande do Norte, e Paulo Paim, do PT do Rio Grande do Sul, questionaram o presidente do Senado sobre a proposta de emenda à Constituição que acaba com a escala 6x1, PEC recentemente aprovada na Câmara dos Deputados. Mas Davi Alcolumbre disse que o tema precisa de um debate mais aprofundado e não deve fazer parte do esforço concentrado.
1: Então não é razoável que a Câmara dos Deputados passe 5 meses debatendo um assunto muito relevante para o Brasil, para o povo brasileiro e para a nação, e também para os trabalhadores e para os empreendedores, e o Senado Federal seja obrigado a carimbar um texto aprovado na Câmara.
0: Os demais itens da pauta do esforço concentrado serão definidos pela presidência do Senado em acordo com as lideranças partidárias. Quanto ao fim da escala 6x1, também está em análise a proposta do senador Rogério Marinho, do PL do Rio Grande do Norte, que prevê a possibilidade de os empregados negociarem a jornada de trabalho com os patrões, sem um limite máximo de horas.
13: E o senador Cleitinho, do Republicanos de Minas Gerais, defendeu uma votação célere para o fim da escala 6x1. Apesar de várias propostas já terem sido apresentadas, com o mesmo objetivo, o parlamentar defendeu a votação do texto já aprovado pela Câmara dos Deputados para acelerar a mudança na legislação.
14: Na avaliação de Cleitinho, a medida deve avançar rapidamente no Senado, passando pelas comissões e sendo levada ao plenário o quanto antes. O parlamentar ressalta que a redução da jornada atende a uma demanda dos trabalhadores e, por isso, deve ser analisada com prioridade para o benefício da população.
2: Tudo que é para o povo, acho que tem que andar mais rápido. Passa nas comissões mais rápido possível, porque eu tenho certeza que se fosse algum tipo de aumento em benefício da classe política, não demorava 5 meses não. Então espero que seja o mais rápido possível aqui, porque o povo espera.
13: Já o senador Carlos Portinho, do PL do Rio de Janeiro, é favorável que a proposta seja amplamente debatida no Senado antes da votação. De acordo com ele, por se tratar de uma medida com impacto para trabalhadores, empresas e para o futuro do país, é necessário ouvir representantes de diferentes setores e sanar dúvidas sobre os efeitos da redução da jornada.
14: Portinho destacou que a discussão deve buscar equilíbrio entre os interesses dos trabalhadores e dos empregadores, de forma a evitar prejuízos tanto para a geração de empregos quanto para a atividade produtiva.
3: O que eu tenho cobrado aqui é que essa discussão, ela passe nas comissões, sejam feitas audiências públicas, tem que estar o sindicato dos trabalhadores aqui, da mesma maneira que tem que estar os representantes do setor produtivo. É o que a gente quer discutir. Discutir é importante, é o trabalho do parlamentar.
13: Ganhar dinheiro com desinformação, discursos de ódio e ataques às mulheres pode passar a ser proibido.
14: Um projeto em análise no Senado quer impedir que conteúdos desse tipo sejam remunerados nas plataformas digitais. Repórter Marcela Cunha.
4: O projeto altera o Marco Civil da Internet para bloquear o dinheiro com publicações de conteúdos que ataquem abertamente as mulheres, criando riscos reais de violência ou discriminação, mesmo antes de uma decisão da justiça. Se a rede social for negligente e permitir que usuários continuem lucrando com conteúdos que já tenham sido considerados criminosos, também poderá ser punida. A autora, senadora Augusta Brito, do PT do Ceará, lembra que hoje esse tipo de violência também é impulsionada pelo interesse financeiro e reforça que a ideia é impedir que a liberdade de expressão seja usada como justificativa para a violência.
5: Esse projeto não censura ninguém, ele apenas afirma que ódio e mentira não podem ser premiados com dinheiro, sem confundir isso com opinião, crítica, ironia, sátira ou debate legítimo.
4: O texto define discurso de ódio, misoginia e desinformação e estabelece regras para a defesa do responsável pela publicação, que será avisado em até 48 horas e terá o direito de apresentar uma defesa para tentar recuperar o valor.
14: Com edição de Paula Groba e trabalhos técnicos de Eliseu Caires, o Jornal do Senado fica por aqui. Acompanhe agora as notícias da Câmara dos Deputados. Boa noite.
13: Boa noite e um bom feriado.
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8: Comissão aprova manutenção de merenda escolar durante calamidades.
16: Avança projeto que proíbe a distinção de gênero entre PM e bombeiros.
8: Projeto dificulta fechamento de salas para educação de jovens e adultos.
20: Boa noite. Avança na Câmara a proposta que estabelece condições mais rigorosas para fechamento de turmas de educação de jovens e adultos. Acompanhe na reportagem de Luiz Cláudio Canuto.
21: A Comissão de Educação da Câmara aprovou o projeto que estabelece condições mais rigorosas para o fechamento de turmas presenciais na rede pública para a educação de jovens e adultos. Segundo o projeto, para fechar turmas, deve haver justificativa do órgão responsável pela gestão da educação, o diagnóstico do impacto da ação e uma manifestação da comunidade escolar e do Ministério Público. A proposta muda a Lei de Diretrizes e Bases da Educação Nacional. O texto do deputado Helder Salomão, do PT do Espírito Santo, foi aprovado conforme o parecer do relator, deputado Luiz Lima, do Novo do Rio de Janeiro. Lima afirma que a educação de jovens e adultos atende a um princípio da Constituição e expressa a garantia do direito à educação.
22: A gente ainda tem um percentual entre 25% e 30% de pessoas que passaram de 20 anos, que têm muita dificuldade com leitura, de compreensão de texto, e essas pessoas também ficam fora do mercado de trabalho. E esse projeto é extremamente meritório, porque facilita e avisa essas pessoas e comunica, faz com que as secretarias de educação municipal e estadual comuniquem às pessoas adultas do nosso país, que é direito sim, ela reingressar à sala de aula para ela aprender a ler, aprender a escrever de forma correta, melhorando a autoestima dessas pessoas.
21: O relator cita dados do IBGE de 2023, segundo os quais a taxa de alfabetização de brasileiros com 15 anos ou mais era de 94,6%, mas entre a população rural era pouco mais de 85%. Aproximadamente 11 milhões de pessoas entre 18 e 29 anos de idade ainda não completaram o ensino médio. O projeto que estabelece condições prévias para o fechamento de turmas presenciais de educação de jovens e adultos na rede pública vai ser analisado agora pela Comissão de Constituição e Justiça. Para virar lei, precisa ser aprovado pelos deputados e senadores. Da Rádio Câmara de Brasília, Luiz Cláudio Canuto.
11: Educação.
8: Comissão aprova a proposta que prevê manutenção de merenda escolar em caso de calamidade pública. A repórter Mônica Tati tem os detalhes.
23: A alimentação escolar poderá ser garantida mesmo em caso de situação de emergência ou estado de calamidade pública reconhecida ou decretada pelo governo federal. É o que prevê projeto aprovado pela Comissão de Educação da Câmara, como explica a relatora, a deputada Sâmia Bonfim, do PSOL de São Paulo.
24: É sabido que, no período letivo, a merenda escolar eventualmente é a única refeição dos educandos mais vulneráveis economicamente. Dessa forma, fazendo justiça às proposições pertinentes, todas elas certamente motivadas pela recente experiência de paralisação das escolas e de aumento da vulnerabilidade das famílias dos estudantes mais pobres, somos pela aprovação do projeto principal.
23: O texto da deputada Sâmia Bonfim também estabelece que se as refeições não puderem ser feitas no ambiente escolar, será garantida a entrega de cestas básicas para as famílias dos alunos que estejam inscritas no Cadastro Único do Governo Federal. O projeto, que prevê a garantia de merenda escolar em caso de situação de emergência ou de calamidade pública, ainda tem que ser votado por mais 3 comissões da Câmara. Se for aprovado em todas, pode seguir direto para a votação no Senado. Da Rádio Câmara de Brasília, Mônica Tati.
6: Relações Exteriores.
20: Sargento Faur, do PL do Paraná, rebate acusações de que integrantes da oposição teriam atuado junto aos Estados Unidos para incentivar o aumento das tarifas contra produtos brasileiros. Ele afirma que defende a busca do diálogo para evitar medidas que prejudiquem o país.
8: Sargento Faur também apoia a classificação de facções criminosas brasileiras como organizações terroristas. O parlamentar avalia que a medida contribui para a efetividade do enfrentamento ao PCC e ao Comando Vermelho.
20: Tadeu Venério, do PT do Paraná, critica a atuação da oposição no caso das tarifas dos Estados Unidos sobre produtos brasileiros. Para ele, houve estímulo a medidas comerciais contra o Brasil. O deputado considera que a articulação externa tenta desgastar o governo federal.
8: Tadeu Venere contesta a tentativa de relacionar o aumento das tarifas apenas a decisões soberanas do governo dos Estados Unidos.

0: convicção de ser submissa aos interesses estrangeiros, especialmente dos Estados Unidos. Ela critica articulações que prejudicam a economia nacional e entregam recursos estratégicos, como terras raras e minerais críticos.
1: Na visão de Érica Cocai, o governo anterior foi omisso no combate ao crime organizado e permitiu o avanço de milícias e de esquemas financeiros fraudulentos. A deputada reafirma o compromisso da gestão petista com a defesa da soberania nacional e da democracia.
2: Trabalho.
0: Avança nas comissões o projeto que proíbe a distinção de gênero em concursos e carreiras da PM e dos bombeiros. Mais detalhes com a repórter Maria Neves.
3: A Comissão de Segurança Pública da Câmara dos Deputados aprovou proposta que proíbe a distinção entre homens e mulheres nos concursos públicos e nas carreiras de polícias militares e de bombeiros militares. O texto proíbe expressamente a adoção de limites de vagas para mulheres nas leis estaduais e do Distrito Federal. O relator, deputado delegado Paulo Bilinski, do PL de São Paulo, incluiu na proposta que os critérios de avaliação física também devem ser os mesmos para homens e mulheres. Relatora na Comissão de Defesa dos Direitos das Mulheres, a deputada Carol D'Artora, do PT do Paraná, afirma que o objetivo do projeto é garantir isonomia de gênero nos processos de seleção para as polícias e bombeiros militares.
4: Existem critérios que não são técnicos, existem percentuais máximos para o ingresso de mulheres e tudo isso vai a um desencontro daquilo que tem sido proposto no mundo inteiro.
3: Como as polícias e os bombeiros militares são de responsabilidade dos estados, as regras dos concursos diferem de um local para outro. Em Goiás, por exemplo, a legislação limitava a 10% o número de mulheres nas corporações. Em 2023, no entanto, o Supremo Tribunal Federal considerou essa regra discriminatória e, portanto, inconstitucional. Ao apresentar o texto, em 2023, o deputado Pedro Aihara, de Minas Gerais, ele mesmo bombeiro militar, afirmou que o Conselho Nacional da Categoria estimava que as mulheres ocupavam menos de 14% das vagas nas corporações de todo o país. No mesmo ano, de acordo com o Anuário Brasileiro de Segurança Pública, a média de mulheres nas polícias militares era de 12%. A proposta que proíbe discriminação de gênero para ingresso e ascensão nas carreiras militares dos estados ainda será analisada pela Comissão de Constituição e Justiça. Da Rádio Câmara de Brasília, Maria Neves.
2: 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Justiça.
1: Marcel Van Hatten, do Novo, do Rio Grande do Sul, denuncia um novo acordo de cooperação entre o INSS e a Confederação Nacional dos Trabalhadores na Agricultura. Ele lembra que a entidade esteve no centro das investigações sobre descontos ilegais nas aposentadorias de milhões de brasileiros.
0: De acordo com Marcel Van Hatten, a mudança no comando do órgão previdenciário abriu caminho para o retorno de práticas criminosas. O deputado faz um alerta aos aposentados e pensionistas para o risco de novas cobranças não autorizadas.
2: Previdência.
1: A Câmara dos Deputados analisa a redução da idade mínima para aposentadoria especial por periculosidade. Proposta nesse sentido já avançou duas comissões, como informa a repórter Sofia Peçanha.
5: Trabalhadores que atuam em atividades que oferecem riscos à saúde ou à integridade física são o foco do projeto de lei em discussão na Câmara dos Deputados. A proposta, já aprovada pela Comissão de Previdência, Assistência Social, Infância, Adolescência e Família da Câmara, reduz a idade mínima para a concessão de aposentadoria especial a esses trabalhadores expostos a agentes nocivos. De acordo com o projeto,

0: O tempo mínimo de contribuição para a aposentadoria especial pode ser de 15, 20 ou 25 anos, dependendo do grau de risco da atividade. Ou seja, quanto maior o risco à saúde ou à integridade física do trabalhador, menor o tempo exigido. A reforma da Previdência estabeleceu como idades mínimas de 55, 58 e 60 anos. Agora, a proposta reduz as idades para 40, 45 e 48 anos. Na comissão, o relator deputado Pastor Eurico, de Pernambuco, mudou o texto original, apresentado pelo deputado Alberto Fraga, do PL do Distrito Federal, além de aproveitar alterações aprovadas pela Comissão do Trabalho anteriormente. Pastor Eurico ressaltou que as mudanças nas regras da reforma da Previdência são uma reivindicação antiga dos trabalhadores expostos a agentes nocivos.
1: Então, essas pessoas estão tendo prejuízo e há muitos desses profissionais que já poderiam estar aposentados, estão com risco de vida, saúde muito afetada, muito abalado. Alguns estão com idade avançada, se ele sai do emprego hoje, ninguém mais o quer. Então, nossa preocupação é de honrarmos, respeitarmos, considerarmos e validar essas pessoas que prestaram em todo esse período de sua vida esse serviço à sociedade.
0: Pelo texto, o valor do benefício inicial passa a ser de 100% da média de contribuições. Desde a reforma da Previdência, o cálculo do benefício leva em conta apenas 60% da média de contribuições, mais 2% para cada ano que exceda 15 anos de contribuição para mulheres e 20 anos para homens. A proposta considera ainda a periculosidade da atividade e não apenas os riscos à saúde, contemplando a exposição a agentes químicos, físicos e biológicos, além dos que exercem atividades consideradas perigosas. Entre os exemplos citados estão trabalhos com explosivos, eletricidade, materiais inflamáveis, radiação, ruído e calor excessivos, além de atividades de vigilância patrimonial ou pessoal e transporte de valores. Agora, o projeto que reduz a idade mínima para a aposentadoria do trabalhador exposto a agentes nocivos precisa ser analisado por duas comissões antes do plenário. Para virar lei, precisa ser aprovado pela Câmara e pelo Senado. Da Rádio Câmara de Brasília, Sofia Peçanha.
2: Ciência e tecnologia.
3: Heloísa Helena, da Rede do Rio de Janeiro, apresentou o projeto para proibir as bets no Brasil. A deputada afirma que as apostas online provocam endividamento, desespero familiar e sofrimento entre jovens atingidos pela jogatina.
4: Heloísa Helena critica a arrecadação obtida pelo governo federal com a regulamentação das apostas. Ela aponta que a tributação transforma a exploração econômica das famílias em fonte de receita pública, sem enfrentar os danos sociais causados pelas bets.
2: Saúde.
3: A comissão aprova projeto que valoriza escolas de saúde pública como estratégicas para o SUS. A repórter Júlia Lopes nos conta os detalhes.
5: A Câmara dos Deputados reconheceu as escolas de saúde pública, que são instituições voltadas à formação, qualificação e treinamento de profissionais da área, como instituições técnico-científicas do SUS, o Sistema Único de Saúde. O projeto aprovado na Comissão de Constituição e Justiça reconhece que essas escolas são capazes de produzir e desenvolver conhecimento e tecnologias, além de preparar profissionais para atuar em situações de emergência em saúde pública. O texto aprovado pela CCJ, por recomendação da relatora, deputada Lídice da Mata, do PSB da Bahia, manteve a versão apresentada pela Comissão de Saúde, que define normas gerais para a atuação dessas escolas. Na avaliação do autor do projeto, deputado Jorge Sola, do PT da Bahia, a medida é de grande importância para as escolas de saúde pública. Ele destacou ainda que a proposta foi elaborada em conjunto com essas instituições.
6: São escolas que têm um papel muito importante no sistema único de saúde e que não estavam previstos no nosso arcabouço legal do SUS.
5: De acordo com a Rede Brasileira de Escolas de Saúde Pública, existem atualmente cerca de 50 instituições desse tipo no país, vinculadas aos estados ou a centros universitários, com atuação nas áreas de saúde pública e saúde coletiva. O projeto, que valoriza a produção de conhecimento e inovação nas escolas de saúde pública, segue agora para o Senado. Da Rádio Câmara de Brasília, Júlia Lopes.
2: Economia.
4: Ao fazer um balanço da gestão federal, Cabo Gilberto Silva, do PL da Paraíba, considera que o atual governo não cumpriu as promessas de campanha. Segundo o deputado, o executivo apresenta desgastes em áreas como saúde, educação, economia e segurança pública.
3: Na visão de Cabo Gilberto Silva, a solução para os problemas do país passa por uma mudança na condução política e econômica. Ele defende a construção de alianças partidárias que tenham como objetivo a atração de investimentos e redução da carga tributária.
2: Meio ambiente.
4: Câmara analisa reforço das medidas contra incêndios florestais. O repórter José Carlos Oliveira tem as informações.
7: Projeto de lei do deputado Dr. Zacarias Calil, de Goiás, aumenta a punição para quem provoca incêndios em florestas, matas, pastagens e outras áreas de vegetação no Brasil. A pena para quem comete tais crimes pode dobrar em relação à atual, com previsão de 4 a 8 anos de reclusão e multa quando a queimada acontecer em unidades de conservação, terras indígenas, reservas legais e áreas de preservação permanente. Além da responsabilização individual dos culpados, a proposta prevê a responsabilidade solidária de empresas e pessoas que financiem, incentivem ou estejam diretamente envolvidas em atividades que resultem em incêndios ilegais. O texto foi aprovado na Comissão de Educação com relatoria do deputado Luiz Fernando Vampiro, do MDB de Santa Catarina.
8: Esse projeto é um projeto amplo, ele trata efetivamente sobre prevenção e conscientização das queimadas no Brasil e, em relação à Comissão de Educação, era específico a parceria entre o Ministério do Meio Ambiente e do Ministério da Educação acerca das políticas a serem implementadas dentro das salas de aula, obviamente de material didático, aperfeiçoamento, capacitação de recursos humanos, para poder estar divulgando efetivamente ações que possam inibir e minimizar os impactos das queimadas no país.
7: O projeto de lei ainda prevê um selo verde de combate a incêndios a ser concedido a empresas que adotem práticas sustentáveis. Também determina a criação de um Centro Nacional de Prevenção a Incêndios Florestais para coordenar essas ações em todo o país. O texto está em análise agora na Comissão de Meio Ambiente. Da Rádio Câmara de Brasília, José Carlos Oliveira.
2: Desenvolvimento Regional.
3: Hildo Rocha, do MDB, exalta o programa Maranhão Livre da Fome, criado pelo governo estadual para combater a insegurança alimentar. Segundo o deputado, a iniciativa alia transferência de renda e capacitação profissional para famílias em situação de vulnerabilidade.
4: Hildo Rocha informa que o programa obteve resultados positivos na inclusão produtiva de beneficiários. O parlamentar acrescenta que a medida deve ser apresentada ao governo da Finlândia como exemplo de política pública voltada ao combate à pobreza e à fome.
2: Transportes.
3: Joaquim Passarinho, do PL do Pará, apela aos governos federal e estadual por intervenção imediata nas estradas do norte do país. Segundo ele, a precariedade das BRs e PAs prejudica o trânsito da população, encarece o escoamento da produção e impede o desenvolvimento da região.
4: Joaquim Passarinho ressalta a posição dos portos do norte pela proximidade com o Canal do Panamá e com os Estados Unidos. No entanto, ele afirma que as más condições das estradas eliminam essa vantagem, o que justifica obras urgentes na Transamazônica e na BR-163 durante a estiagem das chuvas.
3: Termina agora o Jornal Câmara dos Deputados, produzido pela Rádio Câmara. O programa teve trabalhos técnicos de Wellington Teles e apresentação de Verônica Lima e Márcio Aquilissardi. Boa noite.
4: A Voz do Brasil volta na sexta-feira. Boa noite e bom feriado.
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1: Uma ótima noite para você, sintonizado Educativa FM 101,9, conectada com Campinas. Começamos mais uma edição do programa Love Songs. Muito romantismo para você recordar e também se emocionar. Na sua companhia, Deco Lopes. Abrimos o programa de hoje ao som de Wanda Walden, música de 1981. Vamos ouvir Take Your Heart. Boa noite.

Love Songs Educativa FM 101,9. 8 horas e 18 minutos. Janet Jackson, Come Back to Me.

Muito romantismo para você aqui na programação Baia Educativa FM Love Songs. 8 horas e 39 minutos. Confunction. Baby, I'm Hooked, Right Into Your Love.

0: Gregory Abbott, fechando a primeira hora da programação do Love Songs. Nós ouvimos Shake You Down. Ouvimos antes Karen White, Superwoman. E ouvimos também Body, Possession. Daqui a pouco voltamos com mais músicas para você.
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0: Estamos de volta a Love Songs Educativa FM, na sua companhia, Deco Lopes. Seguimos agora ao som de Amy Grant, música de 1991. Vamos ouvir How Can We Sit That Far? Boa noite.